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6: Sarça, pica-pau do louco.

0: 20 horas e 13 minutos, a banda Doce Desejo, porém, essa música, A Culpa é Sua, do Tchê Gaitaço, a gurizada aqui de Sorriso, cantando pela primeira vez. Também temos ela aqui, amanhã toca A Culpa é Sua na versão do Tchê Gaitaço, tá vendo, Tchê? Tchê Gaitaço, tá vendo, Tchê? Os atuais, antes de ir embora, 20 horas e 14 minutos no teu trancão, no teu bailão das antigas.
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0: Preparando a noite de quinta-feira com aquele vidro de perfume. É JM, é JM, é JM.

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6: Boa noite, Lodge. Tudo bem por aí? Por aqui tudo bem, graças a Deus. Lodge, você pode tocar para nós hoje Resto de Baile?

0: companheiro. Pecuária!
1: Boa noite, Lodi, meu amigo velho. Tá com uma rancheira pra nós aí. Pode ser um fundo da grota, né? Pra finalizar. E tamo aí, né? Mais uma vez, curtindo o radinho, né?
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3: Venho do fundo da grota, tchê. Pro meu compadre Evandro Carlos, boa noite. Boa noite pra Nalva e pro Neco lá no Sinop. Compadre velho, aqui tu não dá. Aqui tu não dá, o de casa em Itapela, tchê. Baitaca do fundo.

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1: 20h34, chegando lá na segunda parte do Bolicho, na segunda parte do Trancão. Então, na última parte, quer dizer, né, Lodi? Na última parte, então, fazer o seguinte, ó. É, Orquestra Continental, além de dobrados, valsas, ritmo de outubro, ritmo alemão, também toca baile, bailão? Toca baile, bailão e diz pra ela que... Nós vamos mais ou menos nesse ritmo. Orquestra Continental, depois Grupo Carisma e André Renner. Ó, uma cachaca.

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0: na hora de ir embora, né, tchê? Vamos puxar o carro, vamos puxar o rancho.
1: Companheirada, eu já vou me embora.
0: Qual, quinta-feira? Quinta antes da sexta, então eu volto amanhã às 18 horas, tá bom, tchê? Muito obrigado, meu compadre. Um grande abraço, minha comadre. Muito obrigado a você que esteve comigo desde as 6 horas. Mais um pouco da noite. Ficou pouca a nossa noite? Vamos fazer o seguinte, ainda tem um pouco de boliche, tem João Luiz Correia. Obrigado, Deus. Deus, tu é tão bom pra mim que quando eu penso que não, tu me fala que sim. O compadre fica aqui, né? Em seguida tem a Voz do Brasil, Love Line. A madrugada. E o Fabiano começa tudo de novo amanhecendo, tchê.

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gente essa canção, que é o hino do nosso sul do Brasil. Querência amada, querência nossa. Cante, cante com a gente agora, com as mãos pra cima, senhor compadre.

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6: 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As notícias do governo federal que movimentaram o país no dia de hoje.
7: Olá, boa noite.
8: Boa noite para você que nos acompanha em todo o país.
7: Quinta-feira, 13 de agosto de 2026.
8: Vamos aos destaques do dia.
7: Brasil registra mais de 62 milhões de empregos formais no mês de junho.
8: Dados são da RAIS, a relação anual de informações sociais, que é divulgada mensalmente. Graziele Bezerra.
9: No total de empregos registrados em junho, a maior parte ficou com os trabalhadores seletivos e temporários, responsáveis por 48 milhões de vínculos.
7: Operação Arena, investigação apura sonegação fiscal e lavagem de dinheiro na exploração de apostas de cota fixa e jogos de azar.
8: São apreendidos bens e valores de até R$1 bilhão. Luana Karen.
10: A investigação identificou indícios de utilização de uma complexa estrutura societária com o objetivo de conferir aparência de legalidade a operações relacionadas à exploração de apostas de cota fixa e de jogos de azar.
7: Já está em funcionamento modalidade de crédito para adimplentes.
8: Estratégia oferece condições mais favoráveis a trabalhadores informais que estão com dívidas em dia. Luciana Vasconcelos.
11: A medida permite contratar uma nova operação de crédito para quitar integralmente a dívida anterior.
7: Hoje na apresentação da Voz do Brasil, Mariana Jungmann e Luciano Seixas.
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7: Mais de 62 milhões de vínculos de emprego ativos.
8: E o quadro do mercado formal do país em junho, segundo dados divulgados hoje.
7: Os números fazem parte da RAIS, levantamento que era realizado uma vez por ano e agora está sendo divulgado mensalmente.
9: Segundo os dados divulgados nesta quinta-feira, no mês de junho foram registrados 62.891.209 vínculos de trabalho ativos no país. Cerca de 164 mil a mais do que o registrado no mês anterior, maio. No acumulado do primeiro semestre, o aumento no emprego formal foi de 3,6% em relação a dezembro de 2025, com 2.200.000 novos vínculos. Do total de empregos registrados em junho, a maior parte ficou com os trabalhadores seletistas e temporários, responsáveis por 48 milhões de vínculos. Em seguida, vem os agentes públicos, ocupando 14 milhões e 300 mil postos, e as demais categorias com cerca de 430 mil vínculos ativos. O setor de serviços foi responsável pelo maior número de oportunidades, como explica Paula Montanher, subsecretária de Estatísticas e Estudos do Trabalho do Ministério do Trabalho e Emprego.
12: Todos os setores cresceram. O grupo que mais cresce é o grupo que a gente chama de serviços. Uma parte grande desses empregos são na administração pública, defesa, seguridade, educação e saúde.
9: Até junho, os dados da RAIS, a relação anual de informações sociais, eram divulgados uma vez por ano. Agora, o relatório é publicado mensalmente e traz também recortes como sexo, raça, cor e escolaridade. As mulheres, por exemplo, ocuparam mais de 29 milhões dos empregos em junho, cerca de 46% do total, um crescimento de 5,7% em relação à quantidade de postos que elas ocupavam em dezembro do ano passado. A RAIS também mostra um mercado mercado de trabalho cada vez mais jovem e diverso, com maior presença de pessoas pardas e pretas em empregos formais e o crescimento nos vínculos de trabalhadores com até 24 anos de idade. Para o ministro do Trabalho e Emprego, Luiz Marinho, muitos jovens buscam a segurança da consolidação das leis trabalhistas.
0: Muita gente quer a segurança da CLT, quer o direito às férias, 13º, fundo de garantia, participação nos resultados. O que não quer, eventualmente, é salário baixo. Não quer um ambiente estressante. Não quer um ambiente assediador.
9: Em junho, a região sudeste liderou o emprego formal, sendo responsável por 47% dos postos de trabalho do país, com 29 milhões de empregos. Reportagem Graziele Bezerra.
8: Quem tem uma dívida e está em dia com os pagamentos também pode renegociar os valores.
7: Está disponível uma modalidade de crédito para essas pessoas, com juros de até 1,99% ao mês.
8: Saiba quem pode participar e um alerta: cuidado com os golpes que usam o nome do programa.
11: Já está funcionando modalidade de crédito voltada a trabalhadores que estão adimplentes ou com pequenos atrasos em suas dívidas junto a instituições financeiras. O crédito é voltado a trabalhadores informais, sem vínculo pela CLT. Não atende servidores públicos ou quem receba aposentadoria ou pensão do INSS. A medida permite contratar uma nova operação de crédito para quitar integralmente a dívida anterior. Quem explica é o secretário de Reformas Econômicas do Ministério da Fazenda, Regis Dudena.
2: Para pessoas que não têm acesso a essas linhas de consignado, a essas linhas baratas, que tomaram crédito, aí um crédito pessoal, sem garantias, normalmente créditos caros, e que estão pagando. Então são pessoas que, como o nome diz, né, desenrola adimplentes, são pessoas que estão adimplentes, que estão pagando essa sua conta, que estão atrasados em até no máximo 90 dias, mas já pagaram aí pelo menos 4 parcelas desse crédito e estão tendo aqui uma possibilidade de ter acesso a uma linha de crédito com taxas baixas, até no máximo 1,99 por mês, e vão poder diminuir a parcela que ela vem pagando mês a mês dessa dívida.
11: Também há possibilidade de contratação de crédito adicional de até 50% do saldo devedor da operação original, desde que a nova prestação não ultrapasse 90% do valor da parcela anterior. Ao contratar a operação, o beneficiário concorda com o bloqueio do CPF para apostas em plataformas de bets por 6 meses. O secretário Regis Dudena, do Ministério da Fazenda, alerta que a contratação deve ser feita diretamente pelos canais oficiais das instituições financeiras e orienta a desconfiar de anúncios que prometem aprovação imediata, mensagens com links, cobranças de taxas antecipadas ou pessoas que se ofereçam para intermediar a negociação.
2: Primeiro passo recomendado: vá você até a sua instituição financeira. Se for uma instituição financeira física que tenha lá a sua agência, vá conversar. Se for uma digital, use sempre o aplicativo daquela instituição que você já conhece, que você já tem cadastro. Cuidado para não aceitar muito ajuda de terceiros.
11: O Banco do Brasil e a Caixa Econômica já estão aptos a operacionalizar a modalidade de crédito. Outras instituições financeiras poderão aderir ao programa nos próximos dias. Os interessados devem procurar as suas instituições financeiras para se informar se estão participando do programa. Com locução de Luciana Vasconcelos, reportagem de Pablo Mundim.
7: A Polícia Federal investiga um grupo acusado de crimes financeiros em exploração de jogos de azar e apostas esportivas, as chamadas bets.
8: Foram cumpridos mandados de busca e apreensão em 5 estados e o bloqueio de até R$1 bilhão dos envolvidos no esquema.
10: A Operação Arena apura a atuação de grupo empresarial em supostos crimes de sonegação fiscal, evasão de divisas e lavagem de dinheiro. A investigação identificou indícios de utilização de uma complexa estrutura societária e financeira, mantida no Brasil e no exterior, com o objetivo de conferir aparência de legalidade a operações relacionadas à exploração de apostas de cota fixa e de jogos de azar. De acordo com o secretário especial da Receita Federal, Robson Barreirinhas, o grupo iniciou a atividade na Paraíba em 2012.
4: Foi ampliando essa atividade, utilizando-se de um sofisticado esquema para ocultação de recurso, para lavagem de dinheiro, para evasão de recursos.
10: A investigação também identificou possíveis indícios de omissão de rendimentos e de sonegação de impostos. O secretário da Receita Federal, Robson Barreirinhas, destaca os prejuízos para o país.
4: As BETs, elas se tornaram uma doença social no Brasil. E quando se fala de BETs ilegais, esse problema é exponencialmente aumentado, porque a BET legal não tem nem mesmo a regulação que hoje existe no Brasil. Não existe, por exemplo, impedimento para crianças joguem em BETs ilegais. Não há as ferramentas de autoexclusão, de autolimitação que foram impostas para as BETs legais, prejudicando ainda mais a população brasileira.
10: O ministro da Fazenda, Dário Duriga, disse que as atividades da empresa no país já foram suspensas.
5: A gente já tem uma medida cautelar que suspende a atuação dessa empresa dentro de um processo de fiscalização que já vinha acontecendo, com troca de informação entre as demais autoridades. A gente tem conseguido viabilizar esse combate criminal, que envolve lavagem de dinheiro, envolve ocultação de patrimônio dessas empresas.
10: Ao todo, foram cumpridos 17 mandados de busca e apreensão em 14 localidades, nos estados da Paraíba, Sergipe, São Paulo, Rio de Janeiro e Paraná. A decisão também prevê a apreensão de bens e valores até o limite aproximado de R$1 bilhão. Reportagem Luana Karen.
7: Estão públicas mais de 2.000 páginas que autorizam 85 empresas de apostas a funcionarem no país.
13: A iniciativa faz parte da política de transparência ativa da Secretaria de Prêmios e Apostas, de acordo com o ministro da Fazenda, Dario Durigan.
5: Os principais documentos de todos esses processos já estão disponíveis, tanto documentos que embasam origem de recursos, quanto documentos da avaliação jurídica e até o documento que é o relatório final da nossa avaliação, que tem ali o contexto geral, quem são os sócios, qual é o ramo de atuação da empresa, qual é o negócio da empresa. Isso fica agora para todas as empresas que pediram autorização, isso fica público, cumprindo com esse compromisso de transparência ativa.
7: A publicação dos documentos está sendo realizada de forma gradual e sem comprometer a proteção das informações que possuem acesso restrito.
13: Ainda de acordo com o ministro Dario Durigan, cerca de 5 milhões de contas estão impedidas de fazer apostas no país.
7: Os bloqueios incluem 3 milhões de beneficiários de programas sociais.
13: Os dados podem ser encontrados na página do Ministério da Fazenda em gov.br/fazenda.
7: As vendas do comércio varejista cresceram 0,5% em junho, na comparação com maio.
13: Os dados são da pesquisa mensal de comércio divulgada nesta quinta-feira pelo IBGE.
14: O volume de vendas do comércio varejista teve um aumento de 0,5% no mês de junho em relação ao mês anterior. Mas a média para o trimestre encerrado em junho foi negativa em 0,3%. Entre as atividades com alta estão outros artigos de uso pessoal e doméstico, hipermercados, supermercados, produtos alimentícios, bebidas e fumo, móveis e eletrodomésticos e artigos farmacêuticos, médicos, ortopédicos e de perfumaria. Entre as atividades em queda estão livros, jornais, revistas e papelaria, tecidos, vestuário e calçados, combustíveis e lubrificantes. O gerente da pesquisa mensal de comércio, Cristiano Santos, explica os resultados.
15: Então, das 8 atividades pesquisadas, 4 ficaram no campo positivo. O principal setor que teve crescimento foi de outros artigos de uso pessoal e doméstico. Ali tem resultados de vários nichos, dentre eles de lojas de departamentos, lojas de brinquedos. E teve, então, um crescimento, foi o topo ali que mais cresceu. O que mais caiu, né, dessas 8 atividades foi a atividade de tecidos, vestuário e calçados.
14: Na comparação com junho do ano passado, o volume de vendas no varejo aumentou 2,9%. No acumulado do ano, a alta é de 1,9%. Reportagem Luciana Colares de Holanda.
7: A estimativa para a produção de grãos na safra 2025-2026 deve ultrapassar 360 milhões de toneladas.
13: Segundo um levantamento divulgado hoje pela Conab, a Companhia Nacional de Abastecimento, se confirmado, o volume representa 8 milhões e 500 mil toneladas a mais do que no ciclo passado.
7: O milho e a soja juntos devem compor 90% do total da safra, como explica Silvio Porto, presidente da Conab.
16: Nós temos aqui 180,5 milhões de toneladas de soja, 143 milhões de toneladas de milho. A primeira safra de milho, que foi a grande recuperação, fez com que nós tivéssemos um aumento bastante expressivo. Nós saímos de 24,9 milhões de toneladas na safra anterior para quase 30 milhões.
13: Entre os produtos de inverno, o trigo deve registrar 5 milhões e 800 mil toneladas.
7: A estimativa representa a redução de 26,2%, principalmente por conta das chuvas no sul do país, como detalha o presidente da Conab, Silvio Porto.
16: O que nos preocupa é a questão do trigo. Nós tivemos uma queda muito acentuada de produção, de área, no caso. Além dessa queda muito significativa da área, serão as condições de chuva, né, em função do El Niño. Isso, principalmente no Rio Grande do Sul, poderá comprometer a qualidade desse trigo que será colhido nesse período.
13: Quem recebe ou utiliza Vale Alimentação e Vale Refeição deve ficar atento às regras para o uso desses benefícios.
7: A regulamentação, feita no final de julho, amplia a aceitação dos cartões, reduz custos para os estabelecimentos e reforça que os valores devem ser usados apenas na compra de alimentos e refeições.
13: Confira na reportagem como essas regras se aplicam a trabalhadores e estabelecimentos.
17: Localizado em um shopping de Brasília, o restaurante do empresário Pedro Mendonça faz parte de uma rede especializada em frutos do mar com mais de 30 anos de história. O comércio foi fundado pelo seu pai nos anos 90 e de lá para cá passou por adaptações. Entre elas, a variedade nas formas de pagamento. Segundo Pedro, oferecer o Vale Refeição como uma das alternativas ajuda a atrair novos clientes e facilita o acesso do público ao negócio da família.
18: A pessoa que usufrui desse vale refeição, ela ganha crédito, ela tem que usar ele, então ela dá preferência para usar, de fato, em restaurantes que ela possa aproveitar esse crédito. Então, eu vejo mais como o principal benefício é essa possibilidade de ter novos clientes.
17: Instituídos há mais de 50 anos por meio de lei, o Vale Refeição e o Vale Alimentação fazem parte do Programa de Alimentação do Trabalhador, o PAT. Os benefícios oferecidos pelas empresas aos colaboradores funcionam como um crédito para garantir uma alimentação adequada. Neste ano, um decreto estabeleceu novas regras para o programa. A principal mudança, de acordo com Rogério Araújo, coordenador do PAT do Ministério do Trabalho e Emprego, é o estabelecimento do teto de 3,6% nas taxas cobradas pelas operadoras sobre as transações. A medida acaba com as cobranças de tarifas elevadas que muitas vezes inviabilizavam a adesão de estabelecimentos às bandeiras de cartão.
19: Por isso a limitação das taxas e o prazo de liquidação é tão importante. Esses estabelecimentos comerciais menores, restaurantes pequenos, supermercados de bairro, esse estabelecimento não vai mais precisar usar o capital de giro para fazer essa movimentação. Ele vai ser pago ali dentro dos 15 dias e com a taxa muito mais baixa. Então ele não vai ter perda em aderir ao PAT.
17: O decreto determina ainda que as empresas emissoras que possuem mais de 500 mil usuários ativos devem adaptar até novembro deste ano seus sistemas para que os cartões de Vale Refeição e Vale Alimentação funcionem em qualquer maquininha de pagamento. Além disso, Rogério Araújo destaca que o texto reforça que os valores destinados aos auxílios devem ser utilizados exclusivamente para compra de alimentos e refeições.
19: Esse programa foi criado com a ideia de que a gente pudesse fazer uma alimentação segura para o trabalhador, uma nutrição adequada para que ele desenvolva as atividades, não tenha problemas nutricionais, evitando inclusive acidentes de trabalho, faltas ao trabalho. E aí, claro, a consciência do trabalhador tem que ser também nesse sentido, de consumir o seu vale alimentação e refeição para o fim que é destinado, sem tentar fazer um uso inadequado, por exemplo, aquisição de produtos eletrônicos, ou ainda com essa venda do benefício benefício.
17: Empresas, operadoras e estabelecimentos que descumprirem as regras estão sujeitos a sanções administrativas, com multas que variam de 5 mil a 50 mil reais. Quem descumprir a regulamentação também pode perder benefícios fiscais previstos na legislação. Reportagem Gabriela Noronha.
7: Estão abertas as inscrições para cursos de detecção precoce de câncer na atenção primária.
13: São 7 cursos online e gratuitos voltados para equipes de saúde.
7: O foco das capacitações está na prevenção e no diagnóstico rápido dos tipos frequentes da doença.
20: Profissionais da atenção primária à saúde podem se inscrever para 7 cursos gratuitos e 100% online para detecção precoce do câncer. A iniciativa traz qualificações como a detecção precoce de câncer, prevenção dos fatores de risco para cânceres, rastreamento organizado, detecção precoce de câncer do colo do útero e de mama e gestão de base populacional na atenção primária. Os cursos têm matrículas abertas por prazo indeterminado. Os cursos contribuem para o fortalecimento das redes de atenção à saúde e para a qualificação do cuidado ofertado à população. Eles fazem parte de iniciativa que apoia a organização e a qualificação dos processos de trabalho das equipes que atuam na atenção primária para a detecção precoce dos cânceres e a continuidade do cuidado. Além de cursos, são ofertados materiais técnicos e educativos a profissionais e gestores. Daniele Popov para a Voz do Brasil.
7: Professores e educadores de todo o país já podem escrever projetos que usam jogos interativos em sala de aula.
13: É a primeira edição do Prêmio Desenvolvimento em Jogo do Ministério da Integração e do Desenvolvimento Regional.
21: Será realizada a primeira edição do Prêmio Melhores Práticas do Desenvolvimento em Jogo e que está com inscrições abertas até o dia 30 de agosto. A premiação é voltada a práticas de aplicação do desenvolvimento em jogo em ambientes pedagógicos por docentes e facilitadores no ensino formal e não formal. O desenvolvimento em jogo é um material elaborado para comunicar conceitos da Política Nacional de Desenvolvimento Regional através de um jogo estilo RPG. É uma maneira interativa de experiência de aprendizado. O edital contempla práticas desenvolvidas no ensino fundamental e médio, na graduação e pós-graduação em projetos de extensão universitária, instituições comunitárias, escolas legislativas, escolas de governo e atividades formativas em colegiados de políticas públicas e municípios. Serão selecionadas 30 iniciativas pedagógicas distribuídas entre 10 categorias. O resultado final está previsto para ser divulgado em 9 de novembro. Dilson Santa Fé, para a Voz do Brasil.
7: O edital da premiação está disponível em gov.br/mdir.
13: Estudantes e pesquisadores de todo o país têm até esta sexta-feira, 14 de agosto, para se inscrever no Prêmio Jovem Cientista 2026.
7: A premiação busca estimular projetos com soluções inovadoras usando inteligência artificial.
22: Foi observando a rotina dos castanheiros no Vale do Javari, no Amapá, que a estudante Manuele da Costa Pereira desenvolveu um kit portátil para a produção de energia elétrica a partir do sol.
23: Durante essas expedições, a gente começou a observar e a vivenciar o dia a dia deles em campo. E aí, a partir disso, a gente começou a pensar sobre alternativas para melhorar a qualidade de vida deles, né? Que eles não tinham o básico, nem para iluminar o acampamento à noite. Ou quando tinham, eram geradores movidos a óleo diesel, que são pesados e poluentes também. Esse kit, ele funciona como um mini gerador de energia elétrica a partir do sol.
22: Foram 2 anos trabalhando no projeto no Instituto Federal do Amapá. O empenho deu resultado e Manuele ganhou o prêmio Jovem Cientista na categoria Estudante de Ensino Superior. Jovens pesquisadores interessados em seguir os passos de Manuele e concorrer ao prêmio têm até o dia 14 de agosto para inscrever projetos. O tema desta edição do Jovem Cientista é Inteligência Artificial para o Bem Comum. A ideia é que estudantes e pesquisadores apresentem projetos que explorem o potencial da IA para a solução de problemas reais, como melhoria de serviços públicos, ampliação do acesso à saúde e educação, inclusão digital e sustentabilidade ambiental. O presidente do Conselho Nacional de Desenvolvimento Científico e Tecnológico, o CNPq, vinculado ao Ministério da Ciência, Tecnologia e Inovação, Olival Freire Júnior, destacou a importância da premiação.
1: A particularidade desse prêmio, que é um prêmio para tentar fisgar um jovem promissor. Então, não é o prêmio para o pesquisador já consolidado. Então, é uma tentativa, nos mantendo na questão do futebol, de você olhar para a divisão de base e dizer, aquele ali tem futuro.
22: Podem se inscrever para o Prêmio Jovem Cientista estudantes do ensino médio, superior, mestrado ou doutorado. Também são aceitas inscrições de mestres e doutores já formados, com idade até 39 anos. Reforçando, as inscrições vão até o dia 14 de agosto e podem ser feitas pelo site jovemcientista.cnpq.br. Com locução de Thaís de Araújo, reportagem Luana Karen.
13: Termina amanhã o prazo para que os candidatos pré-selecionados na segunda chamada do ProUni, o Programa Universidade para Todos, comprovem as informações da inscrição.
7: Os documentos devem ser apresentados diretamente na instituição de ensino para a qual o estudante foi selecionado.
13: Para saber mais, acesse acessounico.mec.gov.br.
7: E essas do Governo Federal.
13: Uma realização da Secretaria de Comunicação Social da Presidência da República.
7: Com produção da empresa Brasil de Comunicação.
13: E agora com as notícias do Poder Judiciário e do Congresso Nacional. Boa noite.
7: Boa noite para você, até amanhã.
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12: Supremo Tribunal Federal confirma a decisão liminar do ministro Flávio Dino, que reconhece a omissão do Congresso Nacional na regulamentação da mineração em terras indígenas.
24: STJ afasta a prescrição em ação indenizatória sobre os crimes de maio. Pedidos serão analisados pela Justiça Paulista.
12: TSE condena vereador por violência política contra colega mulher.
24: Boa noite, eu sou Arthur Filho.
12: E eu sou Walter Lima.
24: Supremo Tribunal Federal confirma a decisão liminar do ministro Flávio Dino, que reconhece a omissão do Congresso Nacional na regulamentação da mineração em terras indígenas.
12: O caso concreto envolve o território Cinta Larga, que abrange cerca de 2 milhões e 700 mil hectares, localizados na divisa entre os estados de Rondônia e Mato Grosso. Marta Ferreira.
25: A Constituição não impede que haja mineração em territórios indígenas, mas condiciona isso à autorização do Congresso Nacional, à consulta às comunidades afetadas e à garantia de participação nos resultados da atividade. Até o momento, no entanto, o Legislativo não definiu as regras para a atividade. Diante dessa situação, a coordenação das organizações indígenas do povo Cinta Larga entrou com ação no Supremo. Em fevereiro, o ministro Flávio Dino, relator do caso, concedeu medida cautelar e reconheceu a existência de omissão inconstitucional do Poder Legislativo, entendimento que foi referendado pelo plenário do STF nesta quinta-feira.
24: Na abertura da sessão plenária desta quinta-feira, o presidente do Supremo Tribunal Federal, ministro Edson Fachin, anunciou apoio ao ministro Flávio Dino, que vem sofrendo ameaças. Vamos ouvir um trecho da fala do ministro.
26: A presidência do Supremo Tribunal Federal, em nome deste tribunal, manifesta solidariedade ao ministro Flávio Dino e reconhece que ameaças à segurança física dos ministros e familiares devem ser apuradas com rigor. A Secretaria de Polícia Judicial do Supremo Tribunal Federal colaborará com as autoridades públicas para a plena elucidação dos fatos e pela responsabilização, inclusive penal, de quem tiver praticado crimes.
12: O presidente do STF também defendeu a democracia, a Constituição Federal e as liberdades fundamentais, como a liberdade de imprensa.
24: STJ afasta a prescrição de 5 anos em ação civil pública de indenização sobre os chamados crimes de maio, ocorridos em São Paulo em 2006.
12: O processo voltará à primeira instância, que deverá analisar os fatos e os pedidos de reparação. Fátima Uchoa.
0: Os crimes de maio foram uma série de episódios violentos marcados por ataques do primeiro comando da capital contra forças de segurança e pela reação policial, que causaram mais de 500 mortes, muitas em situações não esclarecidas. Na origem, o Ministério Público de São Paulo reuniu pedidos de reparação individual e coletiva, incluindo danos, assistência, preservação da memória e medidas de não repetição. Seguindo o voto do relator ministro Teodoro Silva Santos, a maioria da primeira sessão do STJ considerou alegações de execuções sumárias, desaparecimentos de pessoas, participação ou omissão

0: foi condenado a 1 ano de reclusão e teve os direitos políticos suspensos. O TSE ainda declarou José Sebastião inelegível. Para o relator do caso no TSE, ministro Dias Toffoli, o vereador submeteu a colega a constrangimentos, humilhações e ameaças, com discriminação de gênero, com o objetivo de impedir ou dificultar o pleno exercício de mandato de vereadora.
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1: A você, uma boa noite.
2: E até amanhã.
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5: Eu sou Paula Groba.
6: E eu sou Humberto Pinheiro.
5: E estes são os destaques de hoje do Jornal do Senado, que começa agora.
6: Senado aprova liberação de dinheiro para socorro a vítimas de desastres naturais.
5: Redução de tributos sobre combustíveis e isenções para a Copa Feminina de 2027 são aprovadas.
6: Senado aprova mudanças em imposto para dar mais segurança ao produtor rural.
5: Boa noite.
6: Boa noite.
5: O Senado aprovou a garantia de recursos para o socorro e a assistência a vítimas de enchentes e secas no país. Senadores aprovaram um crédito extraordinário de 305 milhões de reais.
6: O dinheiro deve beneficiar cerca de 1.600.000 pessoas. Repórter Alexandre Campos.
7: O dinheiro está sendo destinado a cobrir despesas urgentes e imprevisíveis relacionadas a ações emergenciais de socorro a vítimas, à assistência humanitária e ao restabelecimento de serviços essenciais em diversas regiões do país. O Poder Executivo justificou o pedido de gasto extra, já que o país, no início deste ano, experimentou eventos climáticos diversos, com estiagem em algumas regiões e excesso de chuvas em outras. Em comum, mortes, destruição e deslocamento forçado de pessoas, o que exigiu a liberação do dinheiro de forma emergencial. A relatora da medida provisória na Comissão Mista de Orçamento foi a senadora Tereza Cristina, do PP de Mato Grosso do Sul. Ao apresentar relatório favorável ao texto, ela chamou a atenção para a necessidade de o governo adotar uma postura preventiva, já que muitos desastres se repetem ano após ano.
8: Defesa Civil não espera. Diante de desastres que já atingiram milhões de brasileiros, socorrer as vítimas é dever do Estado, não favor de governo. O desastre é sempre uma tragédia, mas não é uma surpresa. Um país que está estação após estação, precisa correr para socorrer aquilo que poderia ter prevenido, não enfrenta um problema de imprevisibilidade, enfrenta um problema de planejamento.
7: Pelo texto da MP que segue para promulgação, 1.600.000 pessoas devem ser atendidas com os recursos liberados.
5: Senadores também autorizaram 3 operações de crédito da cidade de São Paulo com bancos internacionais. 2 delas financiam um programa de redução da emissão de gases poluentes por meio da eletrificação de frota de ônibus. Os empréstimos serão com o Banco Interamericano de Desenvolvimento e com o Banco Internacional para Reconstrução e Desenvolvimento, num total de 496 milhões e 600 mil dólares.
6: A terceira operação será destinada ao Avança Saúde 2, programa de reestruturação da rede hospitalar do município de São Paulo. Os projetos seguem para promulgação.
5: Avançou no Senado o projeto que amplia a transparência das informações que faculdades e universidades devem fornecer aos alunos.
6: Documentos como credenciamento e autorização dos cursos deverão ser apresentados no início de cada período letivo. Repórter Rodrigo Rezende.
9: Instituições de ensino superior deverão apresentar aos alunos, de forma simples e acessível, os atos de autorização e reconhecimento dos cursos superiores oferecidos. A medida deve ser feita no início de cada período letivo. Projeto com esse objetivo da senadora Jussara Lima, do PSD do Piauí, foi aprovado pela Comissão de Educação do Senado. O senador Espiridião Amin, do Progressistas de Santa Catarina, apresentou o relatório favorável ao projeto feito pelo senador Confúcio Moura, do MDB de Rondônia.
10: Conferindo segurança aos estudantes quanto à qualidade da instituição e segurança quanto ao curso em que estudam ou estudaram, bem como à sociedade que terá assegurada a formação adequada dos novos profissionais. A expansão quantitativa do ensino.

0: Tribunal Superior tem demandado esse tipo de cuidado.
1: A instituição também fica obrigada a apresentar aos estudantes no início do período letivo os programas dos cursos e demais componentes curriculares, sua duração, requisitos, qualificação dos professores, recursos disponíveis e critérios de avaliação. O projeto segue para análise da Câmara dos Deputados.
2: E a Comissão de Constituição e Justiça aprovou o projeto que cria o Estatuto dos Cães e Gatos, com deveres para os tutores, como alimentação adequada, vacinação e proteção contra o abandono. O texto também regulamenta os animais comunitários e estabelece regras para garantir o bem-estar dos animais. A proposta segue para a Comissão de Meio Ambiente.
3: Também avançou no Senado um projeto que aumenta as penas para maus tratos e permite, em casos de crueldade praticada por crianças e adolescentes, a aplicação da medida socioeducativa de internação. Repórter Bruno Lourenço.
4: O projeto de lei inclui ações contra animais praticadas com crueldade extrema ou com potencial concreto de causar lesão grave ou morte, como nova hipótese de internação para menores de idade. A proposta também aumenta penas para maus tratos contra animais em geral. A relatora, senadora Leila Barros, do PDT do Distrito Federal, defendeu maior cuidado com os animais.
5: A vedação à crueldade, ela constitui fundamento central do direito animal brasileiro e confere proteção aos animais individualmente considerados. Essa proteção constitucional também se relaciona à dignidade da pessoa humana na medida em que a submissão de animais à crueldade degrada os próprios valores éticos que devem orientar as ações humanas e a atuação estatal.
4: O texto, que será submetido a turno suplementar de votação na CCJ, ainda aumenta a punição em casos que envolvam tortura, abuso sexual ou transmissão das agressões pela internet.
2: O Senado aprovou e seguiu para a sanção o projeto que trata da redução de tributos sobre combustíveis e isenções para a Copa do Mundo Feminina de 2027.
3: O texto também inclui isenções para a produção de fertilizantes e exploração dos chamados minerais críticos. O repórter Pedro Pincer tem mais informações.
6: O projeto prevê a redução de tributos federais sobre a importação, a produção e a venda de óleo diesel rodoviário, biodiesel, gasolina, etanol e querosene de aviação. Segundo o texto, o que o governo deixar de arrecadar será compensado pelo aumento da receita após o início do conflito entre Irã e Estados Unidos em fevereiro deste ano. A relatora, senadora Tereza Leitão, do PT de Pernambuco, destacou a importância da aprovação do texto para o setor de combustíveis em um cenário de conflito iminente entre grandes produtores.
7: Felizmente, o Brasil adotou algumas medidas, como a redução de tributos federais e a concessão de subvenções a produtores e importadores, condicionadas à redução equivalente do preço de venda, que amorteceram o choque sobre os preços domésticos. No caso da gasolina e do GLP, as diferenças entre os preços pré-guerra e os atuais são inferiores a 5%. É necessário, contudo, que essas políticas se mantenham.
6: Entre as medidas para os produtores rurais, o texto reduz de 50% para 30% o limite da receita com exportação para que a empresa possa deixar de pagar o imposto sobre bens e serviços e a contribuição sobre bens e serviços. A União poderá conceder até 5 bilhões de reais em créditos fiscais para a produção de fertilizantes, matérias-primas, remineralizadores e bioinsumos entre 2027 e 2031. A proposta também prevê medidas como regras para a destinação de recursos a hospitais inteligentes de alta complexidade e benefício fiscal para a FIFA para a realização da Copa do Mundo de Futebol Feminino em 2027. O texto segue agora para a sanção presidencial.
2: E quem produz no campo pode ter mais segurança na hora de calcular o imposto sobre sua propriedade. A Comissão de Assuntos Econômicos aprovou mudanças no ITR, o Imposto Territorial Rural, para evitar que benfeitorias e investimentos feitos pelo produtor aumentem indevidamente a cobrança.
3: A proposta agora segue para análise da Câmara dos Deputados. Repórter Marcela Cunha.
8: O texto busca dar mais segurança no cálculo do Imposto sobre a Propriedade Territorial Rural, o ITR, principalmente na definição do valor que serve de base para a cobrança, que é da terra nua, ou seja, sem construções e melhorias. Autor da proposta, o senador Jaime Campos, do União de Mato Grosso, afirma que o modelo atual gera insegurança para produtores rurais.
9: O atual modelo, cálculo do ITR, ele é incoerente e injusto, vamos ser honestos aqui. O preço de mercado, lamentavelmente, às vezes não é compatível. O problema prejudica muitos produtores rurais do nosso Brasil.
8: A proposta também prevê que o ITR não seja cobrado sobre imóveis rurais invadidos quando a ocupação impedir o uso econômico da propriedade e permite que o contribuinte apresente um contralaudo técnico válido por 5 anos quando discordar dos valores usados pela Receita Federal para calcular o valor da terra.
3: Com edição de Paula Groba e trabalhos técnicos de João Lira, o Jornal do Senado fica por aqui. Acompanhe agora as notícias da Câmara dos Deputados. Boa noite.
2: Boa noite e até amanhã.
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11: Câmara cria benefício fiscal para empresas de combustíveis e fertilizantes.
12: Projeto cria fundo para financiar exportador atingido por tarifas dos Estados Unidos.
13: Plenário obriga a realização de check-ups periódicos para mulheres no SUS.
14: Deputados fixam regras para reconhecimento facial em espaços públicos.
15: Boa noite. Na primeira semana de esforço concentrado antes das eleições, os deputados aprovaram várias matérias. Entre elas, a Câmara aprovou regras para o uso de reconhecimento facial em espaços públicos, como informa o repórter Antônio Vital.
16: A Câmara dos Deputados aprovou o projeto que define regras para o uso de sistemas de reconhecimento facial por órgãos do governo e nos serviços públicos essenciais, como ônibus e metrô. O projeto, apresentado pelo deputado Rodrigo Gambale, do Podemos de São Paulo, permite o uso do reconhecimento facial em estações de metrô, trem e ônibus, no interior de composições e plataformas, nas ruas, edifícios públicos e repartições administrativas. Mas o texto prevê ressalvas. De acordo com a proposta, uma pessoa não poderá ser abordada, detida ou ter seus direitos restringidos apenas porque foi identificada por um sistema automático. Antes de qualquer medida, a identificação terá que ser conferida por uma pessoa. O mesmo vale para o envio de alertas a órgãos de investigação criminal. O texto também proíbe o uso do reconhecimento facial para perseguição de pessoas ou grupos por motivos discriminatórios, políticos, ideológicos ou religiosos. Fica ainda proibida a vigilância em massa sem motivo específico, bem como monitoramento de áreas sensíveis, como banheiros, vestiários e locais de culto. Já o tratamento de dados biométricos só poderá ocorrer em atividades de investigação ou segurança pública, controle de acessos a locais restritos com consentimento do titular, prevenção de fraudes, busca de pessoas desaparecidas, localização de foragidos da justiça, prevenção de atentados, apoio a ações de defesa civil ou resposta a emergências. Relator em plenário, o deputado Sinaldo Bulhões Júnior, do MDB de Alagoas, defendeu que a tecnologia pode fortalecer a segurança em locais de grande circulação e ajudar as forças policiais na localização de foragidos e de pessoas desaparecidas. Ele também argumentou que a regulamentação é necessária porque o reconhecimento facial já vem sendo usado por estados e municípios sem regras nacionais unificadas.
17: A eficácia desses sistemas é demonstrada pelos diversos casos recentes em que suspeitos e condenados por crimes bárbaros ficam identificados e presos pela polícia graças à tecnologia do reconhecimento facial. Os sistemas de reconhecimento facial e os demais meios automatizados de identificação biométrica apresentam ainda outras vantagens. Eles mostram-se dissuasórios de delitos como assédios em transportes públicos.
16: O projeto também prevê regras de governança e transparência. Os sistemas terão que manter registros de auditoria, adotar criptografia e controle de acesso às bases de dados, além de realizar testes periódicos de precisão. Obriga ainda o poder público a priorizar tecnologias certificadas em relação à neutralidade racial e à correta identificação de características físicas. A fiscalização caberá à Autoridade Nacional de Proteção de Dados, a ANPD. O projeto que estabelece regras para o uso de reconhecimento facial em espaços públicos agora será analisado pelo Senado. A Câmara de Brasília, com informações de Daniela Lessa, Antônio Vital.
10: Educação.
12: Os deputados aprovaram proposta que impede a retenção dos recursos do fundo que financia a conectividade das escolas públicas. O governo foi contra a medida, como explica a repórter Ana Raquel Macedo.
18: O plenário da Câmara aprovou o projeto que impede que o governo retenha os recursos do Fundo de Universalização dos Serviços de Telecomunicações, o FUST. O FUST é destinado a financiar a expansão da infraestrutura de comunicações, a conectividade de escolas públicas, a cobertura em áreas rurais e remotas e a conexão de pontos de interesse público. O fundo é financiado por empresas de telecomunicações que contribuem com 1% de sua receita operacional bruta. Além de tornar os recursos do FUST não sujeitos a contenções orçamentárias, a proposta também prorroga por mais 5 anos o benefício de redução de até 50% da contribuição ao FUST para empresas do setor que investirem recursos próprios em programas aprovados pelo Conselho Gestor do Fundo. O projeto foi apresentado pelo deputado Juscelino Filho, do PSDB do Maranhão, e recebeu parecer favorável da relatora, deputada Maria Rosas, do Republicanos de São Paulo. No plenário, foi aprovado com 333 votos favoráveis e 91 contrários. A bancada do governo criticou a proposta. O deputado Tarcísio Mota, do PSOL do Rio de Janeiro, defendeu o uso do FUST para levar conexão às escolas, mas questionou os critérios para a proibição de retenção dos recursos.
19: Na hora que a gente está falando em gastos sociais, contingencia, e na hora que a gente está falando de outras coisas, como esse, que embora seja para escolas, ele é definido por um conselho gestor da própria empresa, aí não pode contingenciar.
18: Já o autor da proposta, deputado Juscelino Filho, ex-ministro das comunicações do governo Lula, disse estranhar a falta de apoio da bancada governista. Ele disse que o fundo, criado no ano 2000, ficou mais de 20 anos sem ser usado.
20: Estamos garantindo o não contingenciamento do FUST, garantindo a sua renovação por 5 anos para que os projetos, todos os mecanismos que são aprovados no Conselho Gestor, onde tem representantes de vários ministérios, sejam executados.
18: O projeto que impede que o governo retenha os recursos do Fundo de Universalização dos Serviços de Telecomunicações, o FUST, seguiu para a análise do Senado. Da Rádio Câmara de Brasília, com informações de Antônio Vital, Ana Raquel Macedo.
10: Justiça.
15: A Câmara aprovou o projeto que reajusta o valor das custas na Justiça Federal. Entenda a questão com o repórter Márcio Aquilissardi.
21: O plenário da Câmara aprovou o projeto que reajusta o valor das custas processuais cobradas pela Justiça Federal. As custas são os valores que as partes de um processo têm que pagar para cobrir os gastos com os serviços da Justiça durante um processo. Elas funcionam como uma taxa para manter o trabalho de juízes, servidores, cartórios e atos como citações e perícias. O projeto apresentado pelo Superior Tribunal de Justiça, o STJ, também cria um fundo para financiar a modernização da Justiça Federal. E esse fundo não poderá ser usado para pagar salários. A proposta define valores para as custas relativas às diversas etapas dos atos judiciais. As custas de uma ação civil, por exemplo, correspondem a 2% do valor das causas e variam de um valor mínimo de R$ 112 até o máximo de R$ 62 mil. De acordo com o projeto, os valores serão corrigidos a cada 2 anos e ficarão isentos do pagamento pessoas que ganham menos de R$ 5 mil por mês, o governo federal, estados e municípios. Também ficam isentos o Ministério Público, a Defensoria Pública e os autores de ações populares, ações civis públicas e ações coletivas. A proposta teve como relator no plenário o deputado Rubens Pereira Júnior, do PT do Maranhão. Ele disse que o reajuste do valor e a criação do fundo vão ajudar a melhorar os serviços da Justiça Federal.
20: Esse fundo vai permitir melhor aparelhamento da Justiça Federal, vai permitir maior interiorização da Justiça Federal, vai permitir que nós ampliemos a quantidade de mutirões da Justiça Federal e que, portanto, sem dúvida alguma, vem em boa hora para melhorar a prestação de serviço jurisdicional no nosso país.
21: O projeto que reajusta o valor das custas processuais cobradas pela Justiça Federal foi enviado para sanção presidencial e pode virar lei. Da Rádio Câmara de Brasília, com informações de Antônio Vital, Márcio Aquilissardi.
10: Transportes.
12: O plenário da Câmara aprovou punição para quem usar veículo ou embarcação para abandonar animais. O repórter Marcelo Larcher nos traz as razões para a proposta.
21: A
0: A Câmara dos Deputados aprovou o projeto que altera o Código de Trânsito e a Lei de Segurança do Tráfego Aquaviário para tornar infração gravíssima o uso de veículo ou embarcação para abandonar animais. A punição será multa multiplicada por 10 e suspensão do direito de dirigir por 12 meses. No caso de abandono de cão ou gato, a suspensão do direito de dirigir será maior, de 18 meses. Se o abandono resultar em morte, atropelamento ou lesão do animal, a multa será aplicada em dobro. Em caso de reincidência no período de até 24 meses, o motorista terá a Carteira Nacional de Habilitação cassada. As mesmas regras valerão para quem usar embarcação, como barco a motor, lancha ou moto aquática, para abandonar animais em locais como rios, lagos e represas. Relator da proposta, o deputado Fred Costa, do PRD de Minas Gerais, argumentou que o abandono de animais é uma forma grave de crueldade e que o uso de veículo torna a conduta ainda mais reprovável. Segundo ele, muitas vezes o animal é levado para um local distante justamente para dificultar o retorno, o resgate ou a identificação do responsável. O relator também afirmou que esse tipo de abandono aumenta o sofrimento do animal e o risco de morte, atropelamento, fome, sede, doenças, exposição ao clima e ataques de outros animais. No caso das vias públicas, ele destacou ainda o risco para a segurança do trânsito. No plenário, o relatório foi lido pelo deputado Luiz Lima, do Novo do Rio de Janeiro, que defendeu a proposta.
1: Esse projeto traz a possibilidade do motorista ter a sua cassação em relação à sua habilitação, se ele for um reincidente de abandono de animais no prazo de 24 meses, e parabenizar o deputado Fred Costa.
0: O plenário aprovou ainda a medida provisória que destina 305 milhões de reais ao Ministério da Integração e do Desenvolvimento Regional. O objetivo é financiar ações de proteção e defesa civil em resposta a desastres naturais como chuvas intensas e secas, que afetam diversas regiões do Brasil. A medida provisória e o projeto que pune o uso de veículo ou embarcação para abandonar animais seguiram para análise do Senado. Da Rádio Câmara de Brasília, com informações de Daniela Lessa e Antônio Vital, Marcelo Larcher.
10: Saúde.
15: A Câmara aprovou o projeto que obriga a realização de check-ups periódicos para mulheres no SUS. O texto já pode seguir para a sanção presidencial e virar lei, como nos informa Ana Raquel Macedo.
18: A Câmara dos Deputados concluiu a aprovação do projeto que obriga o Sistema Único de Saúde, o SUS, a disponibilizar check-ups anuais para as mulheres, com consultas médicas e exames. O projeto, apresentado pela deputada Nelly Aquino, do Podemos de Minas Gerais, foi aprovado pela Câmara em 2024 e, depois disso, foi alterado pelo Senado. O texto prevê que o SUS deverá oferecer o serviço com base em critérios baseados nas doenças e problemas de saúde com maior incidência, de acordo com critérios epidemiológicos. Também obriga a realização de campanhas para conscientizar as mulheres sobre a prevenção de doenças. Entre os exames previstos estão os destinados a identificar casos de hipertensão arterial, diabetes e doenças relacionadas ao colesterol. A prevenção de doenças cardíacas e de casos de câncer foi a principal justificativa da autora para a necessidade do check-up anual das mulheres na rede pública de saúde. Ao retornar para a Câmara, depois de ser modificado pelo Senado, o projeto foi defendido também pelo relator, deputado Paulo Soares, do Podemos de São Paulo.
22: Projeto fundamental no cuidado com a saúde preventiva de todas as mulheres do nosso país. É importantíssimo que a gente possa debater a situação da saúde preventiva, criando mecanismos que deem condições, inclusive, de diagnóstico precoce, por exemplo, das doenças oncológicas.
18: O projeto que propõe check-up anual para mulheres na rede pública de saúde também prevê campanhas de divulgação sobre a importância das atividades físicas, orientações sobre saúde mental e sobre o calendário de vacinas. Depois de aprovado pelo plenário, o projeto seguiu para a sanção presidencial e pode virar lei. Da Rádio Câmara de Brasília, com informações de Antônio Vital, Ana Raquel Macedo.
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10: Economia.
12: A Câmara aprovou um projeto que cria benefícios fiscais para empresas de combustíveis, terras raras e fertilizantes. O repórter Antônio Vital acompanhou a votação.
16: A Câmara dos Deputados aprovou o projeto do governo que permite que o excesso de arrecadação provocado pelo aumento do preço dos combustíveis registrado desde o início do ano se transforme em subsídio e subvenções para empresas do setor. O objetivo é reduzir o impacto da guerra entre os Estados Unidos e Irã nos preços do óleo diesel, biodiesel, gasolina, etanol e querosene de aviação. A proposta reduz a alíquota de tributos federais sobre a importação, produção e comercialização desses combustíveis. As empresas terão direito ainda ao uso de créditos tributários para descontar o pagamento de tributos como PIS/PASEP e COFINS. A medida vale apenas para esse ano, mas a empresa que não utilizar os créditos em 2026 poderá descontar do pagamento da CBS, tributo criado pela reforma tributária que começará a ser cobrado no ano que vem. O projeto também autoriza o governo a conceder créditos fiscais a empresas produtoras de fertilizantes entre 2027 e 2031, dentro do limite total de R$1 bilhão por ano. A relatora, a deputada Marussa Boldrin, do Republicanos de Goiás, alterou o texto original do governo e acrescentou na proposta benefícios para empresas do setor de minerais críticos e estratégicos e aquelas envolvidas na realização da Copa do Mundo Feminina. Excepcionalmente, os benefícios tributários concedidos a essas empresas ficam de fora de exigências previstas na Lei de Responsabilidade Fiscal. Dessa forma, obrigações como estimativa de beneficiários, metas de desempenho e mecanismos de avaliação de resultados deixarão de ser cobradas, o que vai valer apenas para este ano. A proposta também determina que os mesmos benefícios fiscais para a cadeia dos combustíveis fósseis sejam concedidos à dos biocombustíveis, para não provocar distorções no setor. Autoriza ainda o uso de créditos tributários pelas empresas produtoras de etanol. A relatora Marussa Boldrin justificou a importância da proposta.
4: Quando o mundo entra em crise, quem não pode pagar a conta é o brasileiro. Não pode ser o caminhoneiro na hora de abastecer, não pode ser a mãe de família quando a conta chega lá no supermercado, não pode ser o produtor rural quando coloca o trator para trabalhar. E muito menos podemos cometer os erros de tirar a competitividade do biocombustível, fruto de quem produz energia limpa dentro do nosso país.
16: O texto final aprovado contém limites para benefícios fiscais e subvenções, que na prática são uma espécie de ajuda financeira às empresas. Para os produtores de álcool, esse limite será de R$1,2 bilhão por ano. As empresas beneficiadas terão que ser aprovadas pela Receita Federal. O projeto foi aprovado por 318 votos contra 113, com críticas da oposição, como as feitas pelo deputado Luiz Lima, do Novo do Rio de Janeiro.
5: Se nós fizéssemos conta nessa casa, como a gente faz conta na nossa própria casa, a gente não votaria a favor de um projeto como esse, que à primeira vista pode ser benéfico numa redução ali do preço do combustível, mas é uma bomba num lado da sociedade que está precisando de algo muito mais importante e vital.
16: Apesar das alterações feitas no texto original, o governo defendeu a aprovação do projeto, como disse a deputada Jandira Fegali, do PCdoB do Rio de Janeiro.
6: Esse projeto, ele possibilita a manutenção do preço dos combustíveis, a diferenciação com o etanol, que também é constitucional, e possibilita investimentos nacionais na área de fertilizantes e pesquisa de terras raras e minerais críticos.
16: Projeto que permite subsídios e subvenções para empresas produtoras e importadoras de óleo diesel, biodiesel, gasolina, etanol e querosene de aviação, seguiu para análise do Senado. Rádio Câmara de Brasília, Antônio Vital.
10: Votação.
15: Os deputados aprovaram um projeto que cria um fundo para financiar exportadores atingidos por tarifas dos Estados Unidos. A reportagem é de Márcio Aquilissardi.
7: O plenário da Câmara aprovou o projeto apresentado como resposta às tarifas impostas pelos Estados Unidos aos produtos brasileiros. O projeto, já aprovado pelo Senado, autoriza a criação de um fundo para ampliar o crédito a empresas exportadoras brasileiras, diretamente atingidas pelas tarifas. O fundo de crédito à exportação servirá para financiar capital de giro, compra de máquinas e investimentos produtivos. E contará com recursos do orçamento e outras fontes, como o Fundo de Garantia à Exportação, o FGE.
21: A proposta estabelece regras para uso dos recursos, como limites para despesas administrativas e para o pagamento dos agentes financeiros envolvidos nas operações de crédito. A gestão ficará a cargo de um comitê coordenado pelo Ministério do Desenvolvimento, Indústria, Comércio e Serviços. Já a execução das operações será de responsabilidade do BNDES. O projeto também prevê compartilhamento de riscos entre fundos garantidores. O objetivo é ampliar a oferta de crédito sem comprometer os gastos públicos. O relator, deputado Isnaldo Bulhões Júnior, do MDB de Alagoas, resumiu o objetivo da proposta.
2: A matéria vem a criar um fundo auxiliar. Hoje as operações de exportações, elas são suportadas por um fundo garantidor. Que esse fundo vem, como já fala o nome, a garantir, a afiançar as operações de crédito para exportação das empresas brasileiras. E o fundo auxiliar vem para evitar qualquer insegurança ao fundo garantidor.
21: O projeto que autoriza a criação de um fundo para ampliar o crédito a empresas exportadoras brasileiras seguiu para a sanção presidencial e pode virar lei. Da Rádio Câmara de Brasília, com informações de Antônio Vital, Márcio Aquilissardi.
12: Termina agora o Jornal Câmara dos Deputados, produzido pela Rádio Câmara, com trabalhos técnicos de Wellington Teles e a apresentação de Val Monteiro e Luciana Vieira. Uma boa noite para você.
15: A Voz do Brasil volta amanhã. Boa noite.
10: 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Boa noite. Este final de semana acontece o 18º Festival de Pesca Esportiva de Sorriso, no Rio Teles Pires. E no sábado, com entrada gratuita, J.

0: Felipe, neste sábado em Sorriso. Realização Rotary, apoio DS.
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1: 22 horas e 1 minuto.
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4: 22 horas, 26 minutos.

0: 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Onde a terra encontra as águas, nasce um dos maiores espetáculos da natureza. 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
1: 22 horas, 48 minutos.

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2: 23 horas e 1 minuto.
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1: 23 horas, 39 minutos.
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0: 1:15.
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0: 1:35.
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2: Duas horas.
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0: 2:13.
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1: 2 horas e 19 minutos.

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0: 3:55.
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1: Horas e um minuto.
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0: 4:11.
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0: acho. 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
0: Ora, muito bem. Você vai ser o primeiro padre que eu vou matar.
1: Se você quer me matar, filho, vamos para dentro da igreja.

0: 4:25.
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3: Falcão, vamos recordar agora quando tudo começou pra nós?
4: Vamos, Felipe. E foi exatamente aí que as portas do Brasil se abriram pra gente.
3: E é uma grande emoção ouvir os nossos amigos cantando assim.

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3: 4:34.
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0: 4:40.
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3: 4 horas e 47 minutos.
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0: 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Centro América FM, 5 horas.
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0: Cidades Morenas de Mato Grosso com Nalva Guiar, 5 horas e 17 minutos. São clássicos da nossa música sertaneja, desfilando aqui nas passarelas da Centro-América, nos 89,3 do seu rádio, nessa manhã de sexta-feira, hoje dia 14 de agosto de 2026. Se acompanhou aqui ainda o som do Goiânia e Paranaense, O Peso da Solidão, Perdido de um Pai com Lourenço e Lourival, Rolando Boldrin, Eu, a Viola e Deus, Meu Carro é Minha Viola, com o Tião Carreiro e o Carreirinho. Essa foi abrindo aqui a segunda hora aqui do nosso Café Sertanejo. A gente vai para uma pausa bem rápida. Na volta tem Tião Carreiro e o Padinho para abrir mais uma sequência. 669-9675-0551 para você também deixar aqui o seu bom dia. Acerta aí com a gente, 5:18, bom dia para você.
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0: foi a nossa primeira aqui da sequência. Bom dia para você que está aí acompanhando o nosso programa, aqui ligado a Margarete, o Nédio também está acompanhando o nosso programa sertanejo. E você, conta pra gente, onde que você está ouvindo o café?
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3: 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Segundo o IMEA, a saca de 60 quilos foi cotada em R$ 122,40, registrando leve recuo de 0,16% em relação ao fechamento anterior. Mesmo com a pequena variação, o preço segue atrativo para muitos produtores que acompanham o mercado em busca do melhor momento para comercializar a safra.
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0: 5:39.
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0: Milionário Matias, Minhas Fantasias. 12 minutos faltando para as 6 da manhã. Que sequência essa, hein? 99, com Cada Coisa em Seu Lugar. Camisola transparente com alemão e americano. Délio e Delinha, O Sol e a Lua. Essa foi a nossa primeira aqui da sequência. Bom dia para Ivânia. Bom dia na companhia desde o amanhecer. Um abraço, uma excelente sexta-feira para você. Bom dia para Nenzinha também, sextamos, viu? A Rosane já tá ali também ligada, ela e o Valdir, nossos fãs aqui todos os dias. Bom dia para você que tá aí também acompanhando o nosso programa sertanejo aqui do início das manhãs, das madrugadas aqui da Centro América. Alô, Marlene Faganelli. Sextamos.
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0: Lucas e Manolo, Viola Sentida, 6:01. Fechamos aqui a segunda hora do nosso café de hoje. Deixa eu aproveitar para dar um bom dia pro Juvenal do Jardim Califórnia, que ligado com a gente. Bom dia também pro Mike Sandes, motor aí de coletivo. Um abraço, boa sexta-feira.
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0: Seis horas e 5 minutos de amanhã de sexta-feira. Sextamos. Hoje, dia 14 de agosto de 2026. Hoje comemora-se o dia do cardiologista. Hoje também é dia de São Maximiliano. É dia do controle da poluição industrial. É dia da unidade humana. Dia interamericano de qualidade no ar. E é dia mundial do lagarto. Céu aberto, temperatura de 19 graus agora na capital do agro. Até às 6:30 vamos juntos nessa reta final aqui do café. Chegando o Chitão com Chororó.

0: Daniel, carro e mulher, 6:14.
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0: Edson Hudson, a Azul, ainda que o Chitão com Chororó, é amor, é paixão, abrindo essa última meia hora aqui do nosso Café Sertanejo. Bom dia pra Valdineia, tá aqui ligado com a gente, um abraço pra você lá em Cáceres. Bom dia aqui pra Nenzinha e as meninas super poderosas, lá na escola Walter Leite, no trabalho e aqui na companhia do nosso Café Sertanejo. Tá chegando aquele intervalo com aquela mensagem de otimismo e reflexão, é hora do Pense Nisso.
2: 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Os Invisíveis. Você acredita no invisível? Há aqueles que afirmam depositar sua confiança somente naquilo que enxergam os olhos, o que as mãos podem tocar e o que ouvem os ouvidos. Todavia, são irrefutáveis as provas científicas de que há uma gama de seres em nosso entorno, invisíveis aos nossos olhos e sentidos primários, mas que, em relação constante conosco, exercem pleno exercício de influenciação sobre o nosso cotidiano. Tal é o caso, por exemplo, do universo microscópico. Seres uni e multicelulares que, sem que os possamos enxergar, são responsáveis por uma série de reações bioquímicas em nosso organismo. A verdade é que o invisível existe. Todavia, se aperfeiçoarmos nosso olhar, ele pode tornar-se visível. Para tal, a boa vontade, o amor, a caridade, o bem. Somos todos invisíveis. Nossa presença não faz diferença para ninguém, apenas para aqueles que passam por nós e sentem medo ou raiva. Acham que todos somos ociosos, mas estão enganados. Eu sou um homem de bem, de família. Estou aqui de passagem. Foram estas as palavras concedidas a um jornalista de um famoso periódico de circulação nacional por um homem que vive nas ruas há 2 anos em mendicância. Por vergonha, ele preferiu não se identificar. Outros moradores de rua tiveram coragem de contar ao jornal os motivos que os levaram a viver sob as marquises, sem amparo de um amigo, da família e até mesmo do poder público. São os invisíveis sociais. São moradores de rua, catadores de papel. São garis, faxineiras, porteiros, jardineiros, pedreiros, ascensoristas e tantos outros. Irmãos nossos, espíritos em evolução, seres humanos com histórias de vida, sentimentos, fragilidades, aspirações, ideais, sonhos e que, na grande maioria das vezes, são simplesmente ignorados, como se não existissem. Durante seu doutorado, como parte do estágio de uma das disciplinas que cursava, o psicólogo Fernando Braga da Costa resolveu acompanhar a rotina dos garis da Universidade de São Paulo. Em sua experiência, ele relata que, ao vestir o uniforme desse profissional, não conseguiu ser reconhecido nem mesmo por seus professores e colegas de curso. Isso não significa que fui menosprezado ou rejeitado, afirmou o psicólogo. Era pior. Simplesmente eu não estava lá. As pessoas não me viam, não olhavam para mim. Era como não ser. Você acredita no invisível? Acredita que existem milhões de pessoas em todo o mundo que são invisíveis? Um bom dia, um sorriso, um aperto de mão, um olá, tudo bem? São formas de materializá-las e torná-las tangíveis, dignificando-as e exaltando a criatura humana, em detrimento de nossos preconceitos e egoísmo. Pense nisso, mas pense agora. Chegamos assim ao final de mais um Pense Nisso. 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

7, aqui é o Zezé de Camargo, irmão da Lua. Vamos fechar aqui o nosso café sertanejo de hoje. Café volta amanhã, no sábado, às 4 da madruga. Já já tem a primeira página estadual, direto da capital Cuiabá, com toda a nossa equipe de jornalismo. 7 horas tem primeira página local, aqui com a Tamara Figueiredo e a Beatriz Schaefer. Às 8, eu tô de volta com Manhã 89. Eu te espero, até lá.

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2: Por aqui. Vamos juntos até às 8 horas com muita informação.
3: Vamos ver o que é o dia de hoje na história, 14 de agosto. Hoje celebramos o dia do cardiologista, uma homenagem merecida aos profissionais que dedicam suas vidas a cuidar do nosso órgão vital, promovendo saúde do coração, prevenindo doenças e salvando vidas diariamente. Este 14 de agosto também é Dia Nacional de Combate à Poluição no Brasil. Uma data de extrema importância para a gente refletir sobre preservação do meio ambiente, a redução dos impactos poluentes nos recursos naturais e também a conscientização coletiva por um futuro mais sustentável.

0: nome e o endereço do proprietário. No Brasil, a identificação de veículos começou mais de 100 anos depois e passou por 5 mudanças, até chegar ao atual padrão Mercosul. Aliás, esse padrão Mercosul, tem muita gente que é contra, né? Porque não aparece ali qual é o nome da cidade e do estado de onde a pessoa cadastrou o veículo e colocou, aparece tudo como Brasil. É polêmico também a placa do Mercosul. Que sua sexta-feira seja de muito cuidado com a saúde, de conscientização ambiental e de um ótimo início de fim de semana para você, né? Porque o fim de semana tá aí, sexta-feira.
1: Ah, tá batendo na porta, né? E aí, sexta-feira é o dia tradicional. O povo sai atrasado de casa durante a manhã e sai mais cedo do trabalho. Stephanie Gomes, o que você conta pra gente em ruas e avenidas? Como tá começando o dia na capital do estado?
2: Olá, Cleto. Olá, Yasmin. Uma ótima sexta-feira para você e a todos os nossos ouvintes. Olha, nesse momento o trânsito ainda está amanhecendo bem tranquilo em várias regiões da capital e de Várzea Grande também. Até agora, uma das únicas avenidas que apresenta um pouco mais de movimentação é na Avenida João de Deus Bulhões, em Várzea Grande, sentido Passagem da Conceição. É uma movimentação que começa ali tímida, mas deve se intensificar por ali. Hoje é sexta-feira e por isso os motoristas de Cuiabá devem ficar atentos a algumas interdições causadas por obras de água e esgoto. Hoje temos obras na Rua Rosário, no Pedregal, entre a Rua Manaíra e a Avenida Arquimedes Pereira Lima. Na Rua Tabacal, no Novo Terceiro, os trabalhos seguem até amanhã, dia 15, entre as ruas Otávio Gomes Castro e a Tavares. Já no centro, o Joaquim Murtinho continua com a interdição total que o motorista já deve saber ali no trecho entre a Rua Togo Pereira e a Dom Bosco. Já no bairro Vila Rosa, também haverá implantação da rede de esgoto nas ruas Poconé e Rua 8. Então, a orientação é, claro, acompanhar as alterações pelo Waze e redobrar a atenção. Mas daqui a pouco eu tô de volta. Cleto e Yasmin.
1: Stephanie, tá bom. Obrigado pelas informações por enquanto. Ouvinte, tem algo aí no trânsito chamando a atenção? Algo anormal que alertar outros motoristas? 996805454. Vamos juntos, tá bom? Construindo a primeira página. A gente aproveita para falar de educação agora, porque a SEDUC divulgou o calendário de matrículas para o ano que vem. Para quem já está na rede estadual, rematrícula automática no mês que vem, já em 8 a 11 de setembro. Já novos alunos terão que fazer o cadastro no Matrícula Web, é um site da SEDUC, tá? Entre 21 de setembro e 16 de outubro. Em Cuiabá, os pedidos de vaga vão ser recebidos de 5 a 16 de outubro. Aí nas demais cidades, de 6 a 16 de outubro. A confirmação da matrícula e a entrega dos documentos deverão ser feitas de 18 de dezembro a 8 de janeiro. Quem não confirmar a matrícula dentro do prazo pode perder a reserva da vaga. Então, as aulas vão começar no ano que vem, 1º de fevereiro, a SEDUC já se organizando, pensando no ano letivo de 2027. Outra notícia importante que eu quero trazer nesse começo de dia é que eleitores de 4 cidades de Mato Grosso vão poder decidir sobre mudanças nos limites territoriais. O TRE aprovou consultas que envolvem Poxoréu, Primavera do Leste, Colniza e Cotriguaçu. A votação será em 25 de outubro, junto com o segundo turno das eleições, se houver. Em Poxoréu e Primavera, a consulta vai definir se o distrito de Nova Poxoréu passa para Primavera. Esse distrito, para você entender, geograficamente ele fica mais perto de Primavera do que de Poxoréu, mas é administrado por Poxoréu. Então existe essa discussão. Os moradores de Nova Poxoréu buscam atendimentos, buscam sempre a cidade de Primavera, então isso agora pode mudar de uma vez por todas. Já em Colniza e Cotriguaçu, a decisão envolve uma área do projeto de assentamento Nova Cotriguaçu. Na urna, o eleitor vai escolher entre sim e não. O número 2 será para sim e o número 1 para não. Mas atenção, o resultado do plebiscito não muda os limites automaticamente. Se a maioria for favorável, ainda será necessária a aprovação de uma lei estadual para oficializar essas mudanças. Então, é um processo burocrático, mas importante, que envolve, inclusive, a participação da população. É a população que decide. Girando com a informação, vamos para o norte do estado, porque amanhã em Sinop vai ter uma vacinação para ampliar o acesso da população aos imunizantes ofertados pelo SUS. Beatriz Schaeffer, bom dia para você, boa sexta-feira.
3: Muito bom dia a você, Cleto, aos ouvintes também. Uma ótima sexta-feira a todos nós. E amanhã, a ação de vacinação acontece num pátio, na Avenida André Maggi, no bairro Jardim dos Ipês. O atendimento começa às 8 horas e vai até às 15 horas. E é destinado a crianças, adolescentes, adultos.

0: conforme as recomendações do Programa Nacional de Imunizações. O objetivo é facilitar o acesso da população que enfrenta dificuldades de comparecer às unidades durante a semana aos serviços de imunização. Os sinopenses podem aproveitar para conferir a situação da caderneta de vacinação e também receber os imunizantes indicados para cada faixa etária. Vale lembrar que para participar é necessário apresentar o documento oficial com foto e também a caderneta de vacinação. E amanhã também Sinop tem uma outra ação para a população. Mutirão de atendimento nos 4 centros de referência de assistência social, o CRAS da cidade. São elas as unidades do Boa Esperança, Palmeiras, Paulista e o Menino Jesus, das 8 horas, encerrando às 13 horas. As equipes farão atualização cadastral e novas inclusões no Cadastro Único, com orientações e esclarecimentos do Instituto Nacional do Seguro Social, o INSS. Além do atendimento da concessionária de abastecimento de água para renegociação de débitos e também enquadramento na tarifa social de água. É importante ressaltar que essa atualização do cadastro é necessário para que beneficiários do Bolsa Família garantam serviços aos quais têm direito. Está aí muito serviço para a população durante esse sábado em Sinop. Com essas informações eu volto com você ao Estúdio Glass.
1: Obrigado, Beatriz. Ainda falando de saúde, agora a gente vai para a região sudeste, lá em Rondonópolis, conversar com Alex Bettinardi, porque a vacinação contra a gripe está sendo ampliada para o público em geral. Nós estávamos até esse momento para o grupo prioritário, só que aí as doses estão sobrando. Para não perder essas doses, o Ministério da Saúde recomenda liberar para o público em geral. Alex, quais são as informações aí na região? Bom dia para você.
2: Oi, Cleto, bom dia para você e Yasmin, a todos que nos acompanham. As doses da vacina contra a gripe já estão disponíveis para toda a população com mais de 6 meses de vida em Rondonópolis. Quem ainda não se vacinou pode procurar uma das 64 unidades básicas de saúde do município. O atendimento acontece das 7 da manhã até as 11 e depois à tarde da 1 às 5 horas. A liberação, Cleto, amplia o acesso que antes era prioritário para os grupos definidos pelo Ministério da Saúde. Em Primavera do Leste, por exemplo, a vacina também já está disponível e algumas unidades funcionam até as 10 da noite. A orientação é aproveitar a atualização da caderneta de vacinação, né? Precisa estar em dia, principalmente nesse período de circulação do vírus, dos vírus respiratórios. Você já tomou a sua vacina, Cleto?
1: Já tomei, Alex, e confesso que eu tive que ir na rede particular, porque estava demorando muito para abrir, Yasmin. E aí eu fui na rede particular, paguei para toda a família, porque ia viajar, fiquei preocupado. E confesso que eu acho que está ajudando, porque já tem algum tempo aí que eu não pegava um resfriado. Mas com criança em casa a gente sabe como é que é, né, Yasmin?
3: Ah, com certeza.
1: Circulação do vírus é muito grande. Bom, só para trazer informação, Várzea Grande também ampliou para toda a população a vacinação contra a gripe. 65 mil doses lá na cidade, tá? Cerca de 35 mil ainda estão em estoque. Os grupos prioritários continuam com atendimento garantido. Cuiabá também anunciou a liberação para o público em geral, então você que está nos ouvindo também pode buscar uma unidade de saúde mais próxima de casa.
3: A gente continua falando com o Alex Bettinardi, porque o Corpo de Bombeiros de Mato Grosso combate 12 incêndios florestais. Ontem, né, na quinta-feira, estava nesse combate em 9 municípios do estado e tem um desses incêndios de grandes proporções lá da região do Alex Bettinardi. Traz informações para a gente também sobre isso, Alex.
2: Yasmin, as equipes trabalham de forma ininterrupta para conter as chamas, evitar a propagação e proteger as áreas rurais, moradores e também o meio ambiente, claro. Em Primavera do Leste, um incêndio foi extinto e outro está controlado. A ação evitou que o fogo chegasse a residências, chácaras e placas solares. O local continua sendo monitorado para evitar novos focos. Em Paranatinga, tem 4 frentes de combate. Os bombeiros atuam próximo à MT-130, Terra Indígena, Marechal Rondon e também nas MTs-020, próximo também da MT-129. Uma aeronave do Corpo de Bombeiros reforça a operação, além de brigadistas, máquinas cedidas por produtores rurais e pela concessionária que administra a rodovia. Em Nova Santa Helena, as equipes combatem o fogo em uma área de assentamento federal. O trabalho também tem reforço de brigadistas e da Força Nacional. Em Rosário Oeste, os bombeiros atuam próximo à cabeceira do rio Cuiabá. A aeronave já lançou cerca de 63 mil litros de água no local. Outros focos estão em Novo Biratã, Novo Santo Antônio, Nova Chavantina, também Peixoto de Azevedo, aqui próximo a Rondonópolis, em Pedra Preta, e também São José do Rio Claro. Corpo de Bombeiros lembra que o uso do fogo em áreas rurais está proibido até o dia 30 de novembro. Nas áreas urbanas, a proibição vale durante todo o ano. Denúncias podem ser feitas pelos números 193 e 190. Cleto, Yasmin, volto com vocês, Ana Capital. Excelente sexta-feira pra gente.
1: Obrigado, Alex. E aproveitando, vamos falar do tempo. Então, na capital já subiu um grau, hein? 21 graus agora, máxima de 37 hoje. Nas maiores cidades, em Rondonópolis, 20 graus nesse momento, com máxima de 37. Sorriso também amanhece com 20 graus, máxima de 35. Cáceres, 21 graus, máxima de 36. Sinop, Barra do Garças, máxima de 35 na parte da tarde. Então, mínimas variando entre 20 e 21 e máximas entre 35 e 37 graus aqui em Mato Grosso. Intervalo. Na volta a gente fala que tem mudança em chapa que vai concorrer às eleições para o governo do estado. Tem mudança na posição de vice-governador. Daqui a pouco a gente explica sobre isso e também traz outras informações importantes ao longo da manhã. Já voltamos.

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2: 6h46.
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9: De volta, 6h49, de volta para te contar que o empresário Reinaldo Moraes, conhecido como Rei do Porco, é o novo nome para a vaga de vice-governador na chapa de Wellington Fagundes do PL ao governo do estado. O anúncio foi oficializado ontem. A mudança é realizada uma semana depois da saída de Marcelo Maluf do Novo, que havia sido oficializado como vice no dia 5. 2 dias depois, Maluf disse que foi informado pelo próprio Fagundes de que outro nome seria indicado.
10: Reinaldo Moraes é empresário do agronegócio, palestrante e escritor. Ele ganhou notoriedade nacional após aparecer em 2024 em um vídeo com o ex-presidente Jair Bolsonaro em Diamantino. A indicação teria recebido apoio da família de Bolsonaro. A opção por uma chapa mais pura ocorre após a repercussão da aliança entre o PL e o MDB em Mato Grosso, ainda que contra gosto de alguns prefeitos liberais e outros membros do partido. Lembrando que ontem nós trouxemos aqui um outro nome, né, Cleto, que havia sido divulgado, só que agora é esse que foi registrado. Então, o Wellington Fagundes tem como vice o empresário Reinaldo Moraes.
9: Ainda falando de eleições, neste fim de semana começa a propaganda eleitoral dos candidatos às eleições, mas ainda não é uma propaganda na televisão, tá? O início oficial da propaganda eleitoral será no dia 16 de agosto, domingo, para divulgação das candidaturas, das propostas dos candidatos na rua e também na internet. O horário eleitoral gratuito na televisão e no rádio, começa a ser exibido no dia 28 de agosto até o dia 1º de outubro para o primeiro turno. Então, a partir de domingo, ficam permitidas circulação paga ou impulsionada de propaganda eleitoral na internet, a realização de comícios, a utilização de aparelhagem de som fixa. Também é autorizado o uso de alto-falantes, amplificadores de som, entre 8 da manhã e 10 horas da noite, desde que seja respeitada a distância mínima de 200 metros da sede dos poderes executivo e legislativo, dos tribunais, quartéis, hospitais, escolas, igrejas e teatros. Vale lembrar que amanhã, sábado, é o último dia para que os partidos políticos, federações e coligações registrem formalmente as suas candidaturas junto à Justiça Eleitoral.
10: Agora a gente fala sobre eleições, porque toda semana a gente está trazendo uma reportagem especial aqui no Primeira Página, falando sobre quem são os eleitores que decidem o voto, quem são os eleitores que decidem as eleições, né, que escolhem quem vai estar no poder nos próximos 4 anos. Em Mato Grosso tem mais de 80 mil eleitores que são classificados como analfabetos lá no cadastro da Justiça Eleitoral. Mas quem são essas pessoas? O que que é considerada um eleitor analfabeto? Onde eles estão, né? O Fabrício Baldini, ele preparou uma reportagem para contar para a gente como é distribuído, né, esse número pelos municípios aqui do nosso estado.
2: Mato Grosso tem mais de 2,6 milhões de eleitores aptos a votar em 2026. Desse total, 84.712 estão classificados como analfabetos no cadastro da Justiça Eleitoral. Segundo o Tribunal Regional Eleitoral de Mato Grosso, essa classificação é baseada na informação declarada pelo próprio eleitor no alistamento ou em atualizações cadastrais. Por isso, o número não significa necessariamente que essas pessoas não saibam ler ou escrever atualmente. Quem aprendeu a ler e escrever após a última atualização pode continuar nessa classificação. O cadastro eleitoral está fechado para alterações por causa das eleições deste ano. O secretário de Gestão de Pessoas do Tribunal Regional Eleitoral de Mato Grosso, Gilvan Rodrigues, é quem fala.
11: Ao eleitor analfabeto, o voto é facultativo. O que a Justiça Eleitoral recomenda, principalmente a esse eleitor, que ele leve a sua cola. Ao eleitor analfabeto, não é permitido o auxílio de outra pessoa, exceto se ele esteja com uma deficiência temporária, com mobilidade reduzida, com as mãos, né, que impedidas de digitar os números na urna. Lembrando também que a urna fornece, existem outros recursos, como o áudio, a identificação em braille e a identificação do número 5 também nos teclados, né, que facilita a orientação no dia do pleito.
2: Em números absolutos, Rondonópolis, Várzea Grande e Cuiabá concentram a maior parte dos eleitores classificados como analfabetos. Já em proporção ao número de eleitores do município, Nova Nazaré lidera com 16,17% do eleitorado, seguido de Campinópolis com 14,87% e Santa Terezinha com 10,12%. Os dados são do TRE de Mato Grosso. Para entender o que esse número revela sobre a educação no estado, é preciso olhar para além da planilha, como explica o professor Jackson Regis.
12: O analfabetismo adulto é resultado de uma combinação de fatores históricos, sociais, econômicos e educacionais. Barreiras que têm para isso a desigualdade social, a dificuldade de conciliar o trabalho, família, escola, falta de transporte, vergonha ou medo de voltar à escola na fase adulta, experiências escolares negativas, responsabilidade com filhos, condições de saúde. Mas é importante não concluir que uma pessoa analfabeta seja incapaz de compreender política.
2: Segundo a Jucinéia Serenato, que é neuropsicopedagoga, em um mundo cada vez mais digital, não saber ler e escrever pode significar também mais dificuldades para acessar serviços, informações e direitos.
13: A educação traz mais independência, né? A pessoa consegue buscar informações, conhecer seus direitos, entender melhor as propostas e tomar suas próprias decisões, sem ficar indo pela cabeça de outra pessoa. Então, ela acaba sendo coerente naquilo que ela acredita, naquilo que ela pensa, naquilo que ela tá lendo, naquilo que ela tá vendo. Nós temos um grande problema, né? De você ser analfabeto. As pessoas podem depender de outras pessoas para receber a informação. Isso dificulta pesquisar, comparar candidatos e saber se as informações são verdadeiras ou falsas, né?
2: Mas o que essa parcela do eleitorado representa no cenário político e social de Mato Grosso? A existência de um número expressivo de eleitores nessa classificação também levanta uma discussão sobre participação social, acesso à informação e desigualdade. Quem explica é a cientista política Cristiane Fonseca.
14: Esse número não revela apenas uma contradição educacional. Ela revela uma contradição da própria democracia brasileira. A democracia, ela garantiu a essas pessoas o direito ao voto. E isso é uma conquista histórica. Mas a educação também é um direito fundamental. E quando milhares de cidadãos chegam à vida adulta sem acesso pleno à alfabetização, significa que um direito político avançou, enquanto um direito social básico permaneceu incompleto. Então isso é importante, porque democracia não é apenas garantir que todos possam chegar à urna. É garantir condições para que todos possam participar da vida pública.
2: Fabrício Baldini, para o Primeira Página.
9: Obrigado, Fabrício. Outra notícia para você. O juiz Vitor Lima Pinto Coelho foi afastado do cargo por decisão da Corregedoria Geral da Justiça aqui do Estado. Desembargador José Luiz Leite Lindotti, foi a determinação dele. O afastamento é válido até 31 de dezembro, mas ainda precisa ser confirmado pelo órgão especial do Tribunal de Justiça. O magistrado, o juiz Vitor Lima Pinto Coelho, ele atuava na comarca de Vera, onde também era diretor do Fórum da Cidade. Esse caso tramita em sigilo e por isso o motivo do afastamento não se sabe, não foi divulgado.
10: Até o momento, né, Cleto, não foi informado qual magistrado deve substituir ele temporariamente nas funções lá da comarca. Não houve retorno da defesa do juiz para um posicionamento ou esclarecimento sobre esse caso. O portal Primeira Página, inclusive, está nesse assunto, apurou que tramita em aberto na Corregedoria Nacional de Justiça uma reclamação disciplinar em desfavor do magistrado, em que um casal de produtores rurais lá de Sinop alega que o juiz teria praticado omissões em processos judiciais e comportamentos que questionam a imparcialidade do magistrado.
9: Já são 7 juízes afastados nos últimos meses. Vamos para o intervalo? Você de Rondonópolis, Sorriso e Cáceres, após os comerciais, tem notícias da sua região. E por aqui a gente vai falar mais sobre eleições, porque o aplicativo Pardal do TRE foi lançado ontem e tem novidades. Inteligência artificial está incorporada no sistema para ajudar na hora de fazer a denúncia. Nós já voltamos.

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2: 6:59.
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3: Olá, muito bom dia para você que nos acompanha aqui na Centro América FM. Uma ótima sexta-feira para você, finalmente sextou. Hoje, dia 14 de agosto de 2026. Eu sou Tamara Figueiredo, comigo está a Beatriz Schiffer, também o Fabiano Lins nos trabalhos técnicos. Vamos até às 8 horas da manhã com muita informação para você aqui no Primeira Página. Bom dia, Beatriz. Uma ótima sexta-feira para você e a todos os ouvintes.
4: Bom dia, Tamara Figueiredo. Muito bom dia, Fabiano Lins, nos trabalhos técnicos aqui conosco nessa sexta-feira. Bom dia especial você ouvinte que nos acompanha de todas as plataformas, seja pelo seu carro, em casa, no rádio, indo seguir a sua sexta-feira, os seus compromissos do dia, indo matar o seu leão. Muito obrigado pela sua companhia e audiência. Vamos aos destaques do dia.
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3: Sorriso volta a ser alvo da Operação Safra Desviada. A justiça bloqueia mais de 120 milhões de reais.
4: Mulher é baleada dentro de casa após dupla invadir residência no bairro São Francisco, aqui em Sorriso.
3: Proposta que prevê reduzir maioridade penal de 18 para 16 anos avança na Câmara dos Deputados.
4: E Sorriso perde a liderança, mas segue entre os maiores produtores de soja do Brasil.
3: E hoje você confere uma entrevista sobre o Dia do Cardiologista, ao vivo com o Dr. Bruno Flinker, sobre a prevenção e cuidados com a saúde do coração.
4: Essas e outras notícias agora no Primeira Página.
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4: 7:03, mais uma vez muito bom dia, obrigada pela sua companhia e audiência. Lembrando que você pode nos acompanhar através dos portais de notícia e baixando o nosso aplicativo no seu celular. É hora de repercutir segurança pública aqui no Primeira Página. Maria Valéria Silva de Souza, de 41 anos, foi baleada dentro de uma residência no bairro São Francisco de Assis, aqui em Sorriso, na tarde dessa quinta-feira. Segundo a Polícia Militar, dois homens chegaram ao imóvel em uma motocicleta, invadiram a casa e efetuaram vários disparos de arma de fogo. A filha da vítima, de 15 anos, conseguiu fugir durante o ataque, enquanto uma mulher grávida se escondeu no banheiro da residência.
3: Maria Valéria foi atingida por pelo menos 4 disparos nas costas, sendo que um dos projéteis atravessou o corpo e saiu pela região abdominal. Mesmo ferida, ela estava consciente, conversando durante o atendimento do Corpo de Bombeiros, e foi encaminhada ao Hospital Regional de Sorriso. A PM informou que uma das linhas da investigação é de que o ataque possa ter relação com conflitos entre grupos criminosos. O sargento Almeida, da Polícia Militar, deu mais detalhes.
5: A tentativa de homicídio, né? Homicídio tentado até o momento, bairro São Francisco, residência de uma família lá, onde dois homens aí, ocupando uma motocicleta, a princípio a cor é preta, né? Estavam de roupas escuras, entraram dentro da residência e, sem falar nada, efetuaram disparo de arma de fogo aí contra a mulher. Na residência tinha a mulher, tinha a filha dela, outra mulher da gestante, uma criança pequena e mais uma menina, né? No momento, essa mulher que estava grávida, que estava como testemunha, correu para o banheiro, se trancou, os suspeitos aí não visualizaram ela só ouviu o barulho. do disparo de arma de fogo aí, e ouviu a arma dela gritar. E posteriormente, a arma dela de 15 anos chegou lá, né? E ela apenas correu do local. Então, foi a tentativa de homicídio aí, né? Em favor da mãe dela. Até o momento, né? A gente tá com as viaturas empenhadas tentando localizar, bem como o Águia também pelo ar, né? Pra ver se localiza alguma movimentação com essas características. Mas até o momento não foi localizado, né? Foi acionado o Corpo Bombeiros, que encaminhou a vítima ainda com vida, né? Ela tá conversando. Foi 4 disparos aí na região das costas, com uma saída na região da barriga. Só teve uma saída. Mas uma tentativa de homicídio aí na cidade de Sorriso. E a Polícia Militar, vamos fazer diligência aí, que localiza esses suspeitos aí. Essa mulher aí tem uma filha que é envolvida com o crime, é faccionada. A gente acredita que esses suspeitos aí sejam uma facção rival, no qual foi atrás da moça, da filha dela. Mas, velho, só que a filha dela não mora lá, não tá morando lá. Provavelmente tinha lá como residência, mas não mora mais lá. As outras filhas dela que estavam lá no local, segundo elas, né, e a mãe não tem envolvimento com o crime. Então a gente, a princípio aí, tem esse pensamento, mas a gente vai passar para a Polícia Civil, né, vai fazer o boletim de ocorrência e averiguar se tem mais alguma informação.
4: E a Polícia Civil vai se encarregar das investigações após a tentativa de homicídio. Seu Paer também ajudou nas diligências, né? Então a gente pode perceber ontem o helicóptero fazendo rondas aéreas pela cidade. Ainda falando de segurança pública, foi preso um homem suspeito de envolvimento no sequestro da adolescente Cláudia Giovana Dourado de Oliveira, de apenas 14 anos de idade, encontrada morta em uma área às margens da BR-163, em uma comunidade pertencente a Sorriso. Segundo a Polícia Civil, ele teria participado do transporte da vítima e foi preso durante as investigações da Delegacia Especializada de Roubos e Furtos de Lucas do Rio Verde.
3: As investigações começaram após o desaparecimento dessa adolescente no dia 6 de agosto. Imagens de câmera de segurança ajudaram a polícia a identificar o veículo utilizado no crime. Durante as diligências, o suspeito indicou o local onde Cláudia teria sido levada, ajudando os policiais a encontrarem o corpo.
4: A adolescente foi encontrada com as mãos amarradas em uma corda no pescoço, além de sinais aparentes de agressão e possível asfixia. A perícia vai determinar a causa da morte e a Polícia Civil continua as investigações para identificar e prender outros envolvidos nesse crime.
3: E um homem de 56 anos procurou a Polícia Civil nessa quarta-feira para denunciar o próprio irmão gêmeo por supostas agressões e ameaças após uma discussão na fazenda Dois Irmãos, na comunidade Morocó, aqui em Sorriso. Segundo a vítima, o desentendimento teria terminado em agressões físicas.
4: Uma briga de irmãos. De acordo com o boletim de ocorrência, o homem contou que foi atingido com socos na cabeça e que também na ocasião o suspeito teria invadido a sua casa e usado uma pá carregadeira para derrubar parte da estrutura da residência.
3: Os dois irmãos foram até a delegacia e registraram boletins de ocorrência para relatar suas versões e buscar uma solução para essa disputa. O caso será investigado pelas autoridades. Ninguém foi preso.
4: Tomara que os irmãos se entendam, né? Uma situação bem complicada. A gente atualiza o quadro de saúde, né, de uma jovem de 18 anos que sofreu um acidente durante essa semana aqui em Sorriso, na rotatória da Avenida Claudino Francio, em frente ao condomínio Ilha Bela. Ela teve ferimentos graves na cabeça, foi atendida pelo Corpo de Bombeiros na ocasião e levada ao Hospital Regional de Sorriso. Segundo as informações, a jovem está em estado gravíssimo e continua internada sob cuidados médicos.
3: E testemunhas relataram que um ônibus que estava parado próximo à rotatória teria se envolvido nesse acidente e atingido a motociclista. A dinâmica da ocorrência ainda não foi esclarecida oficialmente e deverá ser investigada pelas autoridades.
4: A gente volta a falar de segurança pública porque uma proposta que prevê reduzir a maioridade penal de 18 para 16 anos avançou na Câmara dos Deputados. Uma comissão especial foi instalada para analisar a PEC 32 de 2015, que trata dessa mudança.
3: O deputado Mendonça Filho, do União de Pernambuco, foi escolhido como relator. A comissão terá entre 10 e 40 sessões do plenário para analisar a proposta e votar um relatório.
4: A PEC já foi aprovada pela Comissão de Constituição e Justiça da Câmara em junho. E agora a proposta ainda precisa passar pelo plenário da Câmara e depois pelo Senado.
3: Por ser uma mudança na Constituição, serão necessários 2 turnos de votação em cada casa e apoio de pelo menos 3/5 dos parlamentares. A discussão divide opiniões entre os deputados e organizações sociais. Por enquanto, a maioridade penal continua sendo 18 anos.
4: Por falar nesse assunto, você pode mandar sua mensagem para a gente dizendo qual é a sua opinião. Você concorda com essa PEC, com essa mudança, alteração de 18 para 16 anos? Você já pode participar mandando a sua mensagem, mandando seu bom dia e participando dessa enquete aqui conosco.
3: E Sorriso voltou a ser alvo da Operação Safra Desviada. Na manhã de ontem, o Grupo de Atuação Especial contra o Crime Organizado cumpriu mandados de busca e apreensão no município de Sinop, durante a terceira fase da operação, que investiga o suposto desvio de cargas de grãos de um grupo empresarial. Um dos mandados foi cumprido em um condomínio aqui de Sorriso.
4: Outros municípios adjacentes também foram alvo dessa operação. A justiça também determinou o bloqueio de mais de 120 milhões de reais em bens e ativos financeiros de todos os investigados, como uma forma de garantir uma possível reparação, né, um ressarcimento aos cofres e preservar também valores relacionados à investigação. Segundo o Grupo de Atuação Especial contra o Crime Organizado, GAECO, os suspeitos teriam usado os cargos que ocupavam nas empresas para facilitar os desvios, né, desses grandes valores.
3: E a gente convida você a participar aqui do Primeira Página, como a Beatriz falou, se você concorda ou não com a PEC, né, que reduz aí a maioridade, manda aqui seu bom dia, sua opinião, ou se você está com algum problema aí na sua rua, no seu bairro, manda aqui pra gente, 996750551. Vou repetir, o contato é o 996750551.
4: 7:11, a gente sempre fala do amor aos animais, né? Da segurança pública, das leis que protegem. E agora, motoristas que usarem carros ou outros veículos para abandonar os seus animais em vias públicas poderão ser multados e ficar impedidos de dirigir. Essa medida está prevista em um projeto de lei aprovado pela Câmara dos Deputados na última quarta-feira, dia 12.
3: E o texto inclui o abandono de animais com uso de veículos no Código de Trânsito Brasileiro como uma infração gravíssima. Se o animal sofrer uma lesão, for atropelado ou morrer, a multa poderá ser aplicada em dobro.
4: Lembrando que nos casos envolvendo cães e gatos, o motorista poderá ter a Carteira Nacional de Habilitação suspensa por até 18 meses. Se o condutor voltar a cometer a mesma infração em um período de até 24 meses, poderá perder a Carteira Nacional de Habilitação.
3: As regras também se aplicam a embarcações como lanchas, motos aquáticas. E nesses casos, o condutor poderá ter o certificado de habilitação suspenso por até 12 meses.
4: O projeto precisa passar pelo Senado e depois por eventual sanção para entrar em vigor. E lembrando que aqui em Sorriso, as câmeras de monitoramento, elas conseguem, viu, verificar a placa do seu veículo e no ato desse abandono, você também pode passar por essas sanções. E por falar em animais, em amor, em carinho, em cuidado, uma equipe do Centro de Reabilitação e Ecoterapia Sonho Meu levou uma atividade diferente ao Parque Ecológico Municipal em comemoração ao Dia Nacional da Ecoterapia. A ideia foi aproximar os cavalos da população e mostrar um pouco do trabalho desenvolvido pela instituição. E para quem conhece Sonho Meu, sabe do encanto que é o trabalho e do serviço importantíssimo à comunidade. Nós vamos acompanhar a reportagem de Tamara Figueiredo.
3: Quem passou pelo Parque Ecológico Municipal pôde estar em contato com os animais, apreciar uma exposição de artesanatos produzidos pelas crianças e adolescentes da Associação Sonho Meu e até mesmo realizar o sonho de andar a cavalo. Segundo a presidente do Centro de Reabilitação e Ecoterapia Sonho Meu, Milene Gomes, a proposta foi levar os cavalos para perto da população e proporcionar uma interação com a natureza.
6: Essa atividade a gente faz com mais frequência porque a gente tenta trazer um pouco do nosso mundo, da nossa diversidade de animais e um pouquinho do cavalo para as pessoas que não têm acesso. E hoje em especial nós estamos em comemoração da ecoterapia em nível nacional e nível municipal. E a gente acha de suma importância porque hoje as crianças, a gente sabe que elas estão mais presas em casa, né? As crianças não têm mais esse contato com a natureza, com os animais. Várias crianças não tinham visto ainda um cavalo perto perto. E muitas crianças gostam muito de cavalo, por ver na TV, desenho. Então, quando eles têm esse contato, a gente vê que é muito gostoso. Algumas crianças com muita vontade de montar e tem esse primeiro contato aqui. A gente está tentando ver para estar pelo menos todo segundo domingo do mês aqui para ter mais esse contato com as pessoas.
3: Para as famílias, o contato com os cavalos vai além da diversão. A atividade ajuda a estimular a mente e o corpo, melhorar a coordenação motora e o equilíbrio e fortalecer a autoconfiança, além de ajudar a desenvolver responsabilidade e criar vínculos. A ecoterapia também ajuda no desenvolvimento de pessoas com necessidades especiais. A Rafaela Radelli é mãe da Isabela, que é atendida pela associação. Ela conta como a experiência faz parte da rotina da família.
7: Eu acho muito importante, né, que gera um contato totalmente diferenciado, né, não só dos cavalos, vem as crianças especiais também, com qual as pessoas podem ter contato, entender o que é cada deficiência, cada patologia, né. Eu acho muito interessante, porque abre um leque diferente, né, para a sociedade em si, né.
3: Ela incentiva, acredita e celebra cada pequena evolução da filha como uma grande conquista.
7: Os resultados são fantásticos, assim, eu vejo muita mudança nela, um desenvolvimento nela. Hoje a autonomia que ela tem, que ela já está há mais de 10 anos na instituição, é totalmente diferente de tudo que ela vivia antes, né? A gente vê a autonomia que ela desenvolveu depois das terapias, né? Então eu vejo assim que a mudança na vida dela, assim, é fantástica, né?
3: São momentos que criam memórias, que acompanham a criança por toda a vida. A Isabela, de 17 anos, que tem síndrome de Down, conta como é o seu convívio e a paixão pelos cavalos.
8: É o cavalo, tem a Camada, tem o Zoro, Anjo, Marina, Pequeca, lindas. Eu gosto de todos. Eu amo o cavalo, eu tô muito apaixonada.
3: Os pais que passaram pelo parque ecológico também aprovaram a iniciativa.
9: Muito legal, né, para as crianças. Tem mais atividade, né, dos cavalos. Dá voltinha no parque ecológico, é maravilha, né? Muito bom para as crianças.
10: Ah, super legal. Minha filha tá adorando. Acho que ela gostou aqui, trouxe ela para dar uma olhada aqui nos cavalos. Então achei super legal aí essa iniciativa, acho que tem que continuar.
3: Parabéns à equipe da Ecoterapia Sonho Meu, né? Um trabalho aí que mostra a importância do cuidado, do desenvolvimento e da inclusão social.
4: E aí, como está o seu coração? No dia do cardiologista, nós vamos falar sobre prevenção, fatores de risco e os cuidados que podem fazer a diferença na saúde do seu coração. E quem vai explicar tudo isso pra gente é o cardiologista, o Dr. Bruno Finkler, que já estará conosco ao vivo, logo depois do primeiro intervalo do Primeira Página. É já.
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3: O dólar fechou em alta sobre o real ontem. A moeda norte-americana subiu 0,25% e é vendida a R$ 5,19. O principal índice da Bolsa Paulista fechou em queda. O Ibovespa caiu 0,23%. Nos Estados Unidos, o índice Dow Jones Industrial fechou em alta de 0,13% e o Nasdaq avançou 0,81%.
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15: 7:19.
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4: Sete horas e 21 minutos, o Primeira Página está de volta, a hora de falar de empregabilidade, economia e tudo que faz girar, né, o nosso município, o nosso estado. Profissionais que desejam assumir novas responsabilidades, aprimorar a atuação no trabalho ou desenvolver competências de gestão, terão novas oportunidades de qualificação aqui em Sorriso.
3: Pois é, o Senac preparou uma programação completa com cursos para esses meses, né, de agosto e setembro, voltados à liderança, vendas, recursos humanos, contabilidade, tecnologia e também ferramentas digitais, com opções para diferentes momentos da carreira.
4: Entre os destaques estão liderança e gestão de vendas, estratégias para motivação e engajamento de pessoas, além de cursos de Excel, informática e inteligência artificial. Também tem opções na área de beleza, gastronomia e saúde. A gerente do Senac aqui em Sorriso, Ana Maria Leite, explica a importância de acompanhar as mudanças do mercado e também fala sobre a oferta de outros cursos.
19: No mercado de trabalho, não basta apenas saber fazer. Hoje, saber se comunicar, trabalhar em equipe, se posicionar e até liderar pessoas faz toda a diferença. Pensando nisso, o Senac Sorriso está com inscrições abertas para cursos na área de gestão, liderança, vendas, contabilidade e principalmente tecnologia. Além das opções também, beleza, gastronomia e saúde. São cursos pensados para quem quer se aprimorar, desenvolver novas habilidades e, claro, conquistar mais destaque no mercado de trabalho. Porque qualificação não é só aprender uma profissão, é também ganhar confiança para se comunicar melhor, tomar decisões e aproveitar novas oportunidades. 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
3: Pois é, as inscrições podem ser feitas no site do Senac Mato Grosso, pelo WhatsApp da Central de Atendimento, no número 65-999-17-6023, ou diretamente na unidade do Senac de Sorriso, que fica no Jardim Aurora.
4: Tá aí, vamos falar de eleições 2026. Em ano eleitoral, tem candidato de olho no eleitor e tem eleitor de olho no candidato. A partir de domingo, quem identificar uma possível irregularidade na propaganda eleitoral poderá denunciar pelo celular. É o aplicativo Pardal, que o Tribunal Regional Eleitoral de Mato Grosso lançou na última semana para organizar essas denúncias. A Clara Lucite preparou uma reportagem sobre esse assunto. Se atente aos detalhes.
20: A ideia é simples. Viu uma propaganda que parece estar fora das regras? Pega o celular e denuncia. O Pardal é uma ferramenta da Justiça Eleitoral para receber essas informações. Nesta eleição, o aplicativo também ajuda a esclarecer dúvidas sobre o que é permitido ou proibido. Na prática, a inteligência artificial faz uma primeira classificação do relato. Com base nas informações fornecidas, o sistema indica se a conduta é permitida ou vedada e mostra quais evidências podem ser apresentadas. Entre as situações que podem ser informadas estão adesivos em carros acima do tamanho permitido, panfletos e adesivos em postes ou outros locais proibidos. Também existem regras específicas para o uso de veículos de aplicativo em campanha. Leon Santos, secretário de Tecnologia da Informação do TRE, conta mais detalhes.
21: O próprio sistema, ele informa ao eleitor, ao denunciante, as condutas que são vedadas, que são permitidas. Então, o próprio eleitor, ele vai conseguir tirar a sua dúvida ali no momento para saber, não, ó, posso fazer isso aqui, realmente está acontecendo, é uma questão de irregularidade, ou não, eu posso, né, cancelar por aqui.
20: A gente lembra que a partir do dia 16, a inteligência artificial também entra na campanha, mas com regras. O candidato pode usar a IA para gerar ou modificar imagens, vídeos e áudios, desde que avise claramente que o conteúdo foi gerado por inteligência artificial. O que não pode é usar deepfake para fornecer ou prejudicar uma candidatura. E perto da eleição, ainda há um período de silêncio. Novos conteúdos sintéticos com imagem ou voz de candidatos ou pessoas públicas ficam proibidos nas 72 horas antes e nas 24 horas depois da votação. Mas atenção, a inteligência artificial do Pardal não decide se uma denúncia é procedente. A tecnologia faz a categorização e depois o caso passa pela triagem de servidores da Justiça Eleitoral. Eles analisam o conteúdo, podem corrigir uma eventual classificação e define para onde o caso deve ser encaminhado, como explica o secretário de TI do TRE, Leon Santos.
21: Todo o processo que envolve o encaminhamento da denúncia, ele é feito por pessoas, por seres humanos, por analistas do judiciário, né, por técnicos que vão fazer aquela avaliação, que vão passar pelo crivo da autoridade eleitoral, de modo a que o uso da inteligência artificial está bastante restrito. Né? A gente toma esse cuidado para que a gente garanta que realmente o processo ele vai ser avaliado, vai ser analisado e encaminhado através de pessoas que vão entender aquele assunto e vão poder fazer o encaminhamento correto.
20: Para denunciar, o eleitor precisa se identificar. O acesso pode ser feito pelo e-título ou pelo gov.br. A identidade de quem faz o relato, no entanto, fica protegida. A medida também ajuda a evitar denúncias falsas e ação de robôs no sistema, como explica a presidente do TRE, desembargadora Serli Marcondes.
22: A pessoa vai ter que assumir responsabilidade, só que nós não utilizamos essa informação, a gente não denuncia as pessoas, a gente não expõe, porque a gente cumpre a lei de proteção de dados.
20: Clara Lucite para o Primeira Página.
3: A gente segue falando de política, porque o prefeito Alei Fernandes vai se afastar temporariamente do cargo para cuidar da saúde. A transmissão do cargo ao presidente da Câmara Municipal de Vereadores, Rodrigo Materazzi, será feita hoje, às 11 horas da manhã, no saguão do Paço Municipal.
4: Rodrigo vai assumir a prefeitura interinamente entre os dias 17 e 26 de agosto. Durante esse período, ele fica à frente da administração municipal, enquanto o prefeito Alei Fernandes se afasta para cuidar da saúde. Estimamos melhor ao prefeito e a transmissão do cargo acontece no Paço Municipal e é aberto a toda a população. Então, para você que quer acompanhar, o Paço Municipal está aberto.
3: E a gente segue, né, para falar de saúde e falar sobre o coração, né? Como que está aí o seu coração? É hora da gente falar deste assunto, porque hoje, dia 14 de agosto, é celebrado o Dia do Cardiologista, mais do que uma data para homenagear esses profissionais que cuidam da nossa saúde, né? É uma oportunidade também para a gente falar sobre prevenção e como proteger o coração no dia a dia.
4: E, pois é, o seu coração tá batendo direitinho, tá descompassado, você tá cuidando da saúde, o calor intenso, a rotina corrida, fatores de risco que muitas vezes passam desapercebidos. A informação pode ajudar a evitar problemas futuros. E para falar desse assunto de extrema importância, nosso convidado é o Dr. Bruno, cardiologista. Doutor, seja muito bem-vindo, fale para nós a importância de cuidar do coraçãozinho.
0: Muito obrigado à rádio pelo convite, né, pra gente poder estar falando um pouquinho. É, isso é mais importante do que comemorar, né, o dia do cardiologista, é também trazer, né, algumas mensagens importantes para a nossa população sobre os cuidados, né, com a saúde do nosso coração. A gente sempre fala que é mais importante do que a gente tratar os problemas de saúde, os problemas cardiológicos, é a gente preveni-los, né? Então, e para a forma de prevenção vai envolver tanto os cuidados, né, com os hábitos de vida, etc., como também acompanhamentos, né, com seu médico, com seu cardiologista, né, porque tem diversas doenças que elas são silenciosas, né, então elas não, o paciente eventualmente não sente nada. Então, como que a gente vai descobri-las? É fazendo uma busca, né, ativa, acompanhamentos, né, e avaliar como que esse coração, como que essa saúde cardiovascular vai se desenvolvendo ao longo dos anos.
3: Dr. Bruno Finkler, né? É difícil aqui o nome. Finkler. Doutor, falando sobre check-up, né? Quais são os exames realmente aí necessários que ajudam a identificar um risco cardiovascular antes de aparecerem aí os sintomas, que às vezes são um pouco silenciosos também, né? E com que frequência esses exames devem ser feitos?
0: Perfeito. É, assim, Tamara, é uma coisa muito individual, né? Então, assim, não existe algo que todos tenham que fazer e com a mesma frequência. O que a gente avalia quando o paciente vai buscar, assim, o desejo de fazer um check-up, saber como é que está a sua saúde? Então, o que a gente avalia? Qual que é a idade desse paciente? O que ele já apresenta de problemas de saúde? O que ele tem de histórico na sua família de problemas de saúde, né? Então, conforme essa análise que o médico faz, a gente direciona que exames são necessários fazer. Mas, de uma forma geral, assim, se a gente fosse dizer assim, o que contempla um check-up de um paciente que tem, né, 30, 35, 40 anos mais, né? Vai envolver uma análise de exames laboratoriais, como está o seu perfil de açúcar, perfil glicêmico, perfil de colesterol, né, vitaminas, exames de função orgânica, né, mais especificamente do coração, o eletrocardiograma é um exame básico para o cardiologista, e além disso, o cardiologista vai direcionando, né, conforme a necessidade, conforme ele acha que aquele perfil do paciente exige uma busca mais profunda ou não, né? Então nós temos aí também ultrassom do coração, teste ergométrico, que é aquele teste da esteira. Então, muitas vezes, alguns problemas do coração, a gente fala que a gente precisa ver o coração sob esforço, né? Aí entra o teste da esteira, por exemplo, né? E nós temos diversos outros exames. Então,
3: O Holter, né?
0: O exame da pressão de 24 horas. Então, cada exame de acompanhamento, ele vai variar conforme o perfil do paciente. A gente não tem uma receita de bolo. Cada paciente tem uma situação específica. E a frequência, né, de acompanhamento de um paciente que está bem, com exames bons, é basicamente anual, né? A gente sempre diz assim, não que todos os exames tenham que ser feitos nessa frequência de um ano, né? Mas uma avaliação anual, onde você vai fazer um exame físico, você vai aferir a pressão, vai conversar com o paciente, como é que está, né? Vai checar os exames básicos, né? Isso anualmente é recomendado, né?
4: Doutor, a gente sabe que o coração é uma bomba relógio, né? Muita gente não sabe que existe um problema, pressão alta, hipertensão, de repente um colesterol ali alterado. Uhum. E são aqueles famosos inimigos silenciosos. Isso agrava a situação dos pacientes quando buscam, né, realmente um tratamento ou um exame, porque o problema já está ali.
0: Sim, então essa é uma coisa importante, porque as doenças, por exemplo, quando a gente fala em infarto, AVC, né, que é o que nos preocupa, elas são doenças que elas se desenvolvem depois de anos de que outras coisas aconteceram antes. Por exemplo, uma pressão alta, um diabetes, um colesterol, né, ou outros hábitos de vida, como, por exemplo, tabagismo, sedentarismo, sobrepeso, etc. Então, a gente essas outras questões a gente tenta diagnosticar antes, né? Então, o paciente geralmente que tem problema de colesterol, por exemplo, ou que tem pressão alta, são doenças que não se manifestam clinicamente, né? Não tem nenhum sintoma específico. Eu digo, a pressão alta, que é a doença mais comum do adulto, ela é uma doença silenciosa. Ela não dá sintomas, na maior parte das vezes. E é uma doença facilmente diagnosticada, né, como medida de pressão. Então, a gente conseguir diagnosticar essas doenças, a gente consegue alterar o curso, por exemplo, de um infarto ou de um AVC, que talvez iria ocorrer daqui 5, 10 anos. Né, você tratando esses fatores de risco com antecedência, você previne a ocorrência deles. Né? Então, essa é a nossa principal função ali no dia a dia e de alerta da população. Né?
3: Doutor, nós estamos vivendo aí períodos de extremo calor, né? Altas temperaturas, baixa umidade, enfim. Calor, desespero.

0: calor, essa pressão pode ficar ainda mais baixa e a gente pode ter aqueles quadros de hipotensão, de mal-estar, sensação de desmaio, visão escurecida ou eventualmente até alguns pacientes que chegam até a desmaiar, né, eventualmente quando ficam no calor. E aí, somado a isso, muitas vezes você tem uma desidratação, né, uma perda de líquidos. Então, nesses dias de mais calor, o que é importante, né? Evitar a exposição prolongada ao sol, manter-se bem hidratado. Então, uma garrafinha de água sempre do lado, né, água gelada, vai tomando ao longo do dia para se manter hidratado. E evitar fazer atividades físicas nos horários, né, mais calor, né, e principalmente ao ar livre, são coisas que são importantes.
1: Doutora, a gente toca num ponto sensível agora. Aquela pessoa que está com uma dor nas costas, uma dor na cabeça e toma aquele medicamento por conta própria, ou mesmo aquele atleta que toma um suplemento desconhecido, são fatores que podem alterar a saúde do coração. E quais são os riscos diante dessa prática?
0: Normalmente, né, orienta assim, sempre antes de tomar alguma medicação, alguma suplementação ou eventualmente alguma outra substância, né, que hoje em dia também é uma coisa que está muito em alta, né? Por exemplo, com o uso, por exemplo, dos esteroides anabolizantes, né? Então, é a gente procurar uma informação, né? Procurar um profissional, né? De confiança, né? Para verificar, né? Será que isso que eu estou fazendo é algo que está fazendo bem para minha saúde? Estou fazendo da forma correta? Ou estou eventualmente me prejudicando, né? Então, o bom é assim, vou fazer alguma suplementação, procuro um profissional, seja um profissional de nutrição, médico, educador físico, né, responsável, e verificar, assim, né? E a automedicação é sempre uma coisa muito perigosa, né? Então, uma situação, eventualmente, é um analgésico simples para algum problema de dor, como você falou. Agora, por exemplo, nós temos também uma situação muito comum com o uso de anti-inflamatórios.
2: Ou remédios para dormir.
0: Eventualmente. Então, assim, isso é uma coisa que a gente sabe que pode ter algum tipo de complicação, né? Por exemplo, anti-inflamatórios, problemas renais, problemas cardiológicos, eventualmente. Então, assim, tem que ter um certo cuidado. Com relação à atividade física, né, mais especificamente falando, a suplementação é muito importante, né? Eventualmente suplementação de alguma vitamina, muito importante, parte alimentar também, mas geralmente, assim, o que é o recomendado? Faça uma avaliação, veja se, né, as coisas estão caminhando bem para que a gente não tenha nenhuma surpresa lá na frente, né?
2: Tá aí, né? A gente gostaria de fazer mais perguntas, mas o nosso tempo aqui já está esgotado. A gente agradece muito a sua presença aqui, doutor, trazendo informações importantíssimas.
0: A gente fica à disposição e muito obrigado.
1: Parabéns pelo seu dia, continue cuidando desses corações que precisam de cuidado. Nós vamos para mais um intervalo. Daqui a pouquinho a gente fala que Sorriso perdeu a primeira colocação no ranking de maior produtor de soja no Brasil e já a gente te conta quem passou a assumir o primeiro lugar logo após o intervalo. Muito obrigada, doutor Bruno, pela sua presença e informações importantes.

0: 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Cotação Agrícola.
1: Em Sorriso, a soja encerrou com alta no preço. A saca do grão está sendo vendida a R$ 125. Já o valor do milho teve alta e o produto é vendido a R$ 43,70 a saca. A arroba do algodão registrou alta no preço. A pluma é negociada a R$ 132,18. Já o preço da arroba do boi manteve uma leve queda, sendo comercializada a R$ 325,35. Esses são dados do IMEA, o Instituto Mato Grossense de Economia Agropecuária.
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0: De volta com notícias do agronegócio, são 7h41. Sorriso perdeu a liderança nacional na produção de soja e agora ocupa a segunda colocação entre os municípios brasileiros. Os dados mais recentes da produção agrícola municipal mostram que São Desidério, na Bahia, produziu 2 milhões e 92 mil toneladas em 2024, enquanto Sorriso registrou 2 milhões e 84 mil toneladas. A diferença foi de apenas 8 mil toneladas, ou cerca de 0,4%.
1: O número foi mínimo, 0,4%, e apesar de deixar o primeiro lugar, Sorriso continua como um grande protagonista da produção de soja em todo o país. O município havia encerrado 2023 na liderança nacional, com aproximadamente 2,2 milhões de toneladas, e a disputa atual mostra um equilíbrio entre os grandes polos produtores de Mato Grosso e também o oeste da Bahia, que tem se destacado na produção.
0: O resultado também reforça a força do agronegócio na região aqui de Sorriso, que segue entre os principais municípios produtores de soja do Brasil. A mudança no ranking considera os dados de 2024, os mais recentes disponíveis para comparar a produção municipal em todo o país.
1: Vamos à previsão do tempo.
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1: E olha só, é importante se preparar para uma sexta-feira de bastante calor. A mínima registrada foi de 19 graus e a máxima pode chegar a 36 graus. Nesse momento, manhã ensolarada, 22 graus, porém a sensação térmica é de 25 graus na capital nacional do agronegócio.
0: E atenção aí, condutores, para uma mudança. O DETRAN, Departamento Estadual de Trânsito de Mato Grosso, vai reduzir temporariamente o horário de atendimento para a realização de vistorias veiculares nas unidades do estado por conta do calor e do tempo seco.
1: Essa mudança já começa na próxima segunda-feira, dia 17 de agosto. O atendimento será feito das 7 ao meio-dia e o novo horário vale para atendimento presencial de vistoria e deve ser mantido durante o período de estiagem e também de calor intenso. Não há uma data definida para a volta do horário normal.
0: Segundo o DETRAN, essa medida busca diminuir a exposição ao calor tanto para quem trabalha nas vistorias quanto para os motoristas.
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1: Tá aí, um mês muito especial, a gente fala do amor de pai para filho, né? Amar um filho nem sempre significa saber demonstrar esse amor. Em algumas palavras que nunca foram ditas, podem ecoar por uma vida inteira. No Tá Lendo o Quê de hoje, Michel Pena apresenta uma história sobre perdão, reconciliação e uma difícil relação entre pais e filhos. O Caçador de Pipas.
5: E aí, tá lendo o quê?
6: Há quem passe a vida correndo atrás dos próprios sonhos. Em O Caçador de Pipas, de Khaled Hosseini, a verdadeira perseguição é por algo muito mais difícil, o perdão. A história começa no Afeganistão, onde Amir e Hassan dividem a infância entre brincadeiras, pipas coloridas e uma amizade que parece inquebrável. Mas um único acontecimento muda o destino dos dois para sempre e transforma a culpa em uma companhia silenciosa que atravessa décadas.
7: Abri a boca e quase disse algo. Quase. O resto da minha vida poderia ter sido diferente se eu tivesse dito alguma coisa naquela hora. Mas não disse. Só fiquei olhando, paralisado.
6: Enquanto Amir tenta conviver com o peso das escolhas que fez, existe outra relação que molda toda a narrativa. A que ele constrói com o pai, Baba. Um homem admirado por todos, forte, respeitado, mas incapaz de demonstrar carinho da maneira que o filho esperava. Amir cresce tentando conquistar sua aprovação, acreditando que precisa merecer o amor do próprio pai. É justamente por isso que escolhemos O Caçador de Pipas para esta série especial sobre pais que marcaram a literatura. Porque o livro mostra que a ausência de palavras também deixa marcas. E que muitas vezes o maior desejo de um filho é simplesmente sentir que é suficiente para o pai.
7: Quando você mata um homem, está roubando uma vida, disse Baba. Está roubando da esposa o direito de ter um marido, roubando dos filhos um pai. Quando mente, está roubando de alguém o direito de saber a verdade. Quando trapaceia, está roubando o direito à justiça. Entende?
6: Ao longo da história, Khaled Hosseini nos lembra que nunca é tarde para enfrentar o passado, que reconhecer os próprios erros exige coragem e que o perdão, embora difícil, pode abrir caminho para a reconstrução. O Caçador de Pipas é um livro para quem gosta de histórias intensas, personagens inesquecíveis e romances capazes de emocionar do começo ao fim. É uma leitura para pais, filhos e para todos que entendem que algumas relações podem nos marcar para sempre. No fim, o Caçador de Pipas nos ensina que existem feridas que só começam a cicatrizar quando encontramos coragem para olhar o passado de frente. E aí, tá lendo o quê? Conta pra gente.
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0: 7h52, nosso último bloco. Vamos para nossa agenda do final de semana. Você já está preparado? Sorriso se prepara para um final de semana de muita adrenalina, esporte e diversão com a 18ª edição do Festival de Pesca Zé Aragão, nos dias 15 e 16 de agosto, às margens do Rio Telespires. A expectativa é reunir até 300 equipes, superando a 190 do ano passado. Além da pesca, o público poderá acompanhar competições de esporte de areia e outras atrações para toda a família. Eu confesso que eu já estou preparada e ansiosa.
1: Pois é, tem prêmios de peso. A equipe campeã leva uma caminhonete zero quilômetro e a premiação total ultrapassa os R$500 mil. A competição vai reunir pescadores de diferentes cidades e promete movimentar o município com esporte, lazer e muita disputa nas águas do Rio Telespires.
0: E para completar a programação, o sábado terá o show gratuito do cantor Zé Felipe. E ó, para você que quer ir, quer beber e não quer dirigir, 5 linhas de ônibus de transporte gratuito terão, né? Estarão disponíveis para toda a população e depois do show você também pode voltar de ônibus para casa e fazer esse trajeto de volta tranquilamente. Então, no sábado haverão linhas de transporte gratuito disponíveis para toda a população.
2: Esporte.
1: Quem chega por aqui com as notícias do esporte é o Flávio Santos. Bom dia, Flávio.
3: Bom dia para você, sempre ligado aqui no nosso Primeira Página na Centro América FM. Vamos ao esporte, começando com a Libertadores da América, oitavas de final. Ontem, no interior de São Paulo, no estádio Maião, o Mirassol empatou com a LDU em 1-1. O jogo da volta será na semana que vem. Já o Rosário Central na Argentina recebeu o Corinthians, estádio lotado. Corinthians conseguiu um bom resultado, hein? 0-0, jogo da volta na semana que vem em São Paulo. Vamos agora para a Copa Sul-Americana, oitavas de final ontem na Vila Belmiro, de virada. Santos 2-1 no Macará do Equador. O Gabigol marcou os dois gols do Santos, teve assistência do Neymar. O Cienciano recebeu em Cusco, no Peru, na altitude de 3.400 metros, o Botafogo. E olha só, hein? Goleada do Cienciano, 6-1. Isso mesmo, 6-1 para o Cienciano, que praticamente garantiu a classificação no jogo da volta semana que vem no Rio de Janeiro. O Vasco empatou com o Olímpia do Paraguai, 0-0 em São Januário, jogo da volta também na semana que vem. Vamos para o Brasileirão, rodada do fim de semana, 23ª. Amanhã, sábado, tem Fluminense e Palmeiras no Maracanã, 15h30. Às 17h30, Atlético e Bragantino, lá em Curitiba. O São Paulo recebe o Coritiba às 20h na capital paulista. No domingo, vamos ter Chapecoense e Bahia, 10h em Chapecó. 15h, Vasco e Santos, ao vivo para você na TV Centro-América. 15h também, Atlético Mineiro e Grêmio. 17h, no estádio Maião, no interior de São Paulo, Mirassol e Flamengo. Salvador, Vitória e Botafogo, 17h. 18h, Corinthians e Cruzeiro em São Paulo. E 19h, Internacional e Remo em Porto Alegre. Já no Campeonato Brasileiro da Série B, o Ceará recebe o Cuiabá, lá em Fortaleza, amanhã, sabadão, 15h, ao vivo em tempo real no nosso site ge.globo.mt. Esse jogo, o Ceará tem o 16º com 25 pontos, o Cuiabá, o 15º com 26 pontos. No Brasileirão Feminino, Série A1, o Misto recebe o Cruzeiro pela 16ª rodada, amanhã sábado, 17h, no estádio Dutrinha, a entrada é de graça. No Brasileirão Feminino A2, quartas de final, no estádio Dito Souza, em Várzea Grande, o Ação de Santo Antônio de Levegé recebe o Minas Brasília, 15h, entrada também de graça. Boa sorte aos times do Misto, né? No Brasileirão Feminino A1 e o Ação de Santo Antônio nas quartas de final do Brasileirão Série A2. Um bom fim de semana para você e até segunda-feira.
0: Tá aí, estamos de volta e agora a gente precisa falar de uma premiação muito bacana que acontece na nossa rede. A comissão julgadora do prêmio Cria do Mato está reunida para avaliar as peças publicitárias inscritas na edição desse ano. A maratona de avaliação ocorre no coração do Pantanal Mato Grossense, em Poconé.
1: Nesta segunda edição, o prêmio consolida a integração do mercado publicitário de Mato Grosso e de Mato Grosso do Sul, valorizando a criatividade e o talento dos profissionais e agências da região.
0: As peças concorrem em 8 categorias. A categoria universitária, com o tema Criar é Mais do que Gerar, segue com inscrições abertas até o dia 31 de agosto. Então, para você, estudante universitário, corre lá que ainda dá tempo. Mais informações estão no site prêmiocriadomato.com.br. A premiação está marcada para o dia 6 de novembro, em Campo Grande.
1: E para a gente fechar a edição desta sexta-feira com chave de ouro, uma notícia muito boa. Uma cena bastante simples, mas cheia de significado, aconteceu na recepção de uma clínica aqui de Sorriso e emocionou todos que estavam ali por perto, né, Beatriz?
0: Pois é, foi lindo ver essa sensação de que ainda há esperança para dias melhores. A pequena Lívia, acompanhada pelo seu pai, deu seus primeiros passos diante dos olhos atentos e quem acompanhava a sua evolução, o pai, que não conseguiu segurar as lágrimas ao ver a sua filha conquistar aquele momento tão esperado, e o professor Anderson Gustavo Alves, o tio Mano, profissional de educação física com pós-graduação em psicomotricidade, que acompanha a Lívia e não mediu esforços para que ela chegasse até ali, para que ela conseguisse se dar os primeiros passos, e também se emocionou ao presenciar essa conquista. E as câmeras da clínica flagraram todo esse momento lindíssimo que ganhou as redes sociais.
1: Pois é, né? Mais que alguns passinhos ali da Lívia, o momento representa também uma conquista muito grande, né? Construída aí com acompanhamento, estímulo, paciência e muito carinho para a família e para o profissional que esteve ali ao lado da Lívia durante esse processo, né? Cada avanço tem um significado enorme. E foi justamente ali, na recepção da clínica, em um momento espontâneo, que uma pequena caminhada se transformou em uma grande vitória. Daquelas que emocionam a todos, renovam também a esperança, mostram que cada conquista merece sim ser celebrada.
0: Eu tenho o prazer de conhecer toda essa equipe, né, da clínica, a gestão e também o tio Mano, o Anderson. Muito orgulho do seu trabalho. Parabéns para o que você faz com tanto amor e tanta dedicação.
1: Que tenhamos mais exemplos como esse, né, da Lívia. E a primeira página desta sexta-feira vai ficando por aqui. Você acompanha mais informações ao longo da nossa programação com os news de hora em hora. E você também pode acessar o portal Primeira Página e ficar bem informado aí sobre tudo que acontece no Brasil e no mundo.
0: Pontualmente 8 horas, agradecendo a sua companhia e audiência nessa sexta-feira e durante toda essa semana. Muito obrigada para você que acompanhou tudo que era destaque, informação em tempo real e também a nossa programação aqui na Centro América FM. Um grande abraço, bom final de semana e nos encontramos na segunda-feira. Até lá.
1: Bom final de semana a todos, curtam bastante, com responsabilidade. Até segunda.

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9: Bom dia, sextamos, sexta-feira, 14 de agosto de 2026, o fim de semana batendo na porta, tô chegando para mais um Manhã 89, aqui na parada Fabiano Lins, até às 10 nessa primeira parte, tamo junto. Nesta manhã de céu já ensolarado, 26 graus marcando na capital do agro, hoje dia 14 de agosto, comemora-se o dia do cardiologista. Como é que tá o seu coração? Tá tudo certo? Tá tudo bem? Hoje também é dia do controle da poluição industrial, dia de São Maximiliano, é dia da unidade humana, dia mundial do lagarto. Tem música, tem informação, tem a sua participação, tem a nossa mensagem do dia, aquela palavra para você começar muito bem motivado. Esta sexta-feira, nosso tema de hoje: nem tudo precisa estar resolvido hoje. Mais uma semana está chegando ao fim. E talvez ainda existam coisas pendentes. Uma resposta que não veio, um problema que continua esperando solução, ou um plano que precisou ficar para depois. Mas não permita que aquilo que faltou apague tudo que você conseguiu vencer. Nem toda semana termina com todas as respostas. Às vezes ela termina com aprendizado, com mais experiência, com uma fé mais forte e com a certeza de que fizemos o melhor que podíamos. Faça sua parte hoje. Depois, respire. Agradeça pelo caminho percorrido e entregue a Deus aquilo que ainda não consegue resolver. Você não precisa carregar para o fim de semana o peso de tudo. O que não foi resolvido hoje, pode encontrar resposta amanhã. Deus continua trabalhando mesmo quando você descansa. Termine esta sexta-feira com gratidão e comece o fim de semana com esperança. Tenha um dia abençoado. Essa foi a nossa mensagem do dia.

0: Centro América, rádio oficial da sua sexta-feira, o Gustavo Lima, o embaixador, bala alojada, fechando aqui a nossa primeira sequência de hoje. Rolou aqui ainda o Jorge Matheus, Amo Noite e Dia, teve Marcos e Belucci, abrimos hoje com o Fiduma e Jeca, Bora Viver. Bom dia aqui para Marta de Souza com a gente, bom dia para Rosa Campos, a meia mensagem do dia, sextou, desejo para ti aquele final de semana lindo e abençoado, aquela sexta-feira do grito que você deseja. bom dia, Rosa. É, De Armes, é o seu apelido, ô Rosa? bom dia, lindona. Bom dia também para Ana Lúcia, tá aqui ligada com a gente. Bom dia pro Loredi, a Marina deixou aqui também um bom dia dela. Oi Marina, bom dia para você, para Hillary também, bom trabalho meninas. Valeu pela companhia. A Silneia também deixou mensagem mais cedo lá do Morada do Sol. A Margarete do Jardim América, a Ângela Aparecida, a Juliana Savares também, a Gilsonita, a Rosineide, a Mari, o Micael Richard também, dando aquela carona pra gente, a Ideglanha, bom dia pra Ivânia, pra Rumilda no Mário Reiter, a Valdineia, o Nédio, a Marlene, a Rosane, a Nenzinha, o Mike Santos, o Juvenal, a Deise, tá todo mundo acompanhando aqui a programação Centro América. E antes de eu ir pro nosso intervalo, já vou deixar aqui o nosso bate-papo diário. Lá vem o Fabiano Lins com as suas polêmicas aqui da manhã. A nossa pergunta de hoje, para você participar aqui com a gente pelo nosso WhatsApp: casal deve compartilhar a localização em tempo real? O que você acha? É cuidado e segurança ou isso é falta de confiança? Você é do time que isso traz segurança e mostra transparência, ou você é do time que relacionamento não é vigilância? Queremos saber a sua opinião. É cuidado ou controle? Quem recusa está escondendo algo? Olhar a localização toda hora já passou do limite? Manda para cá a sua opinião, pode mandar áudio, pode mandar mensagem de texto aqui no 669-9675-0551. Eu vou para o nosso primeiro intervalo. Daqui a pouquinho tem um clássico pra gente matar saudades.
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0: 8:21.
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0: Na capital do agro, céu ensolarado, a temperatura agora é de 27 graus.
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0: Que pressão, hein? Araqueto com Nossa Guerra Santa, som direto de 1997, no auge do axé, aí na voz do Tatal pra gente matar saudades. Essa não envelhece nunca, né? Que nostalgia aqui na Manhã Centro América.
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0: 8:29.

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2: Tá chegando mais uma edição aqui do Centro América News. A informação agora é com a Beatriz Schaefer. Bom dia para você.
3: Fabiano Lins, estou de volta aqui no Centro América News, trazendo notícias e informações de segurança pública. Três homens foram presos e um adolescente apreendido pela Polícia Militar aqui em Sorriso, suspeitos de porte ilegal de arma e também formação de quadrilha. Segundo informações da Polícia Militar, o grupo estaria planejando executar um integrante de uma facção rival. Os suspeitos foram localizados durante uma abordagem na BR-163, sentido a Lucas do Rio Verde. No veículo foram apreendidas duas pistolas, sendo uma artesanal de calibre 9 milímetros, além de munições. Ainda segundo a PM, o grupo confessou que cometeria o crime a mandado de uma organização criminosa, mas não informou quem seria o alvo. A gente segue acompanhando tudo que é destaque em Sorriso e região e você acompanha aqui na Centro América FM.
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2: 9:38.
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0: Nova roupagem do Cara Metade, Vavá e Companhia, Toda Mulher, agora aqui na voz, naquela versão sertaneja, com Ed Brito e Samuel, 9 minutos faltando para as 10 da manhã. Daqui a pouquinho tem sorteio para você. Já já tá saindo aqui um dia de pesca. Com direito à isca, com direito à vara e a um acompanhante lá no Recanto da Viola. Vai deixar o nome completo com o telefone e vai responder pra gente qual é o segredo para uma boa pescaria. Já já eu volto pra gente fechar o papo de novela, as últimas aqui da programação do Manhã 89 nessa primeira parte.
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fechar nosso papo de novela de hoje com resumo agora do que rola no capítulo de hoje da novela Quem Ama Cuida, novela das nove da Globo, que você acompanha logo mais na tela da TV Centro-América, no canal 7.1 Digital. Capítulo 76, dessa sexta, 14 de agosto, o André vai oferecer apoio a Dora. Ademir vai entrar na casa de Dora e quase vai flagrar a ex-mulher com o André. Dora vai deixar claro para Ademir que seu casamento acabou. Silvana vai aceitar comemorar o aniversário com a família perante a insistência de Tiago. Já o César vai pedir a Rafael para atender Brigitte em seu lugar. Pedro vai ficar perplexo ao saber que Ademir se hospedará na casa de Carmita. Bruna vai se desesperar quando Pedro insinuar que deseja se separar. O Pedro vai convidar Adriana para jantar. Já Adriana vai declarar seu amor por Pedro e os dois vão passar a noite juntos. Joel vai incentivar Camilo a conversar com Nancy. Adriana vai contar a Pedro que foi forçada a se afastar dele porque sofreu ameaças. Fechou? Nosso papo de novela volta amanhã, no sábado, na segunda hora do Manhã 89.

para resultado do sorteio. Tá saindo agora um dia de pesca completo no Recanto da Viola, com direito a vara, isca e um acompanhante. E quem tá se dando bem é o Jair Rocha, final do telefone 295. Atenção, Jair Rocha, parabéns. Vai dar aquela relaxada lá no Recanto da Viola. Um dia de pesca completo, com direito a isca, com direito a vara, e vai levar um acompanhante, tá bom? Se... deixa eu ver com a produção aqui como é que vai fazer. Ah, tá. Para utilizar o prêmio, você pode ir diretamente lá no Recanto da Viola, tá, o Jair? Apresenta lá seu documento com foto, tá bom? O prêmio é válido por 5 dias a contar de hoje do sorteio. Bom, vamos fechar aqui a primeira parte do manhã. Silva Letícia chegando já já com a segunda parte do programa. Boa sexta-feira para todo mundo, bom início de fim de semana. A gente se fala amanhã no sabadão, cedinho no Café Sertanejo. Tchau, tchau.

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10: Bom dia, bom dia, bom dia, minha gente. Hoje é sexta-feira, hein? 14 de agosto, nosso manhã. Segunda parte está começando comigo, Silvia e Letícia. Então, se você está no trabalho, em casa, me dando carona, ótimo dia.
11: Sinta-se bem onde for.
10: Ah, que delícia, né? Depois aí de uma semana inteira corrida, chegou aquele momento de respirar um pouquinho aliviado e falar, sextou, bebê. É sexta-feira, dia da gente olhar pra trás e dizer, eu consegui chegar até aqui, né? Então, vamos terminar essa semana com gratidão e entrar no fim de semana com coração leve, leve demais. E por aqui na Centro América, eu, Silvia Letícia, te faço companhia a partir de agora. Elton John, Dua Lipa, Cold Hearts.

0: Grupo Menos é Mais, coração partido na sua Centro América, a rádio que só tem fã, Jota Quest, morrer de amor. Gente, olha, nenhum aposta acertou as 6 dezenas sorteadas do concurso 3.044 da Mega Sena realizado ontem, quinta-feira. O prêmio, então, acumulou em 38 milhões mais próximo aí para o próximo sorteio, que será realizado no domingo, dia 15. As dezenas sorteadas foram 4, 15, 17, 40, 55 e 58. Intervalo chegando, daqui a pouco eu volto.
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0: 10:19, bom dia.
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0: 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E essa música fechou a sequência com Jason Derulo, Savage Love. Antes você ouviu Atriz Demais, Bruno Rosa, Murilo Ruffi. Deixa eu aproveitar aqui para mandar aquele alôzão especialmente para você que tá comigo aí. Alô, Ronilda, bom dia, sua linda. Oi, Jair, Antônio, Arlindo, bom dia. Bom dia para Marli, o Valmor também, ligadão aqui na Centro-América. Vem aí o nosso intervalo e tem informação para você.
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0: Tamara Figueiredo, bom dia para você.
2: Bom dia, Silvia Letícia. Bom dia aos ouvintes do Centro América News. Um esquema que teria causado um prejuízo superior a 70 milhões de reais a um produtor rural de Mato Grosso terminou com o indiciamento de 4 pessoas pela Polícia Civil. A investigação, conduzida pela Delegacia de Comodoro, faz parte da Operação Agrofantasma e concluiu que os suspeitos utilizavam empresas do agronegócio para transmitir credibilidade e aplicar fraudes na compra e venda de grãos. Ao final do inquérito, 2 investigados foram indiciados pelos crimes de estelionato em continuidade delitiva, associação criminosa e fraude processual. Outros 2 responderão por estelionato em continuidade delitiva e associação criminosa. O grupo teria estruturado um esquema para conquistar a confiança de produtores rurais por meio do pagamento regular das primeiras negociações. Depois de consolidar a relação comercial, os investigados convenciam a vítima a realizar em seu próprio nome compras de grãos de outros produtores com pagamento a prazo. Outras notícias você acompanha a qualquer momento com mais um Centro América News.
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0: 10:31.
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0: Estamos de volta, meus amores. Bom dia, bom dia. Olha quem chegou aqui.

0: rádio que só tem fã. Coisas esotéricas, né? Essa música que é um dos maiores sucessos da dupla sertaneja Maria Cecília e Rodolfo, e ela foi lançada em 2008, gente, consagrando também o álbum Ao Vivo em Goiânia de 2009, né? E a canção se tornou aí um marco do subgênero sertanejo universitário aí no Brasil, e a gente matou a saudade, parece que foi ontem, já foi 2009 essa música. Rapaz, o tempo passa mesmo, né? Ai, ai, ai, ai, ai. Gente, ótimo dia pra você, daqui a pouco tem uma super dica. Sabe como que você vai fazer pra deixar aquele frango mais douradinho? Daqui a pouco eu tenho essa dica pra você, tá bom? Sexta-feira, bom dia pra você que tá no trânsito, onde costuma ter movimento maior na rua, nas ruas, nas estradas, né? Durante o início do fim de semana. Então, motorista, não tenha pressa, sempre respeite a sinalização, use o cinto, mantenha a atenção, né? O fim de semana começa quando a gente chega em segurança em casa, no nosso destino, e fica também em segurança no trânsito. Beleza? Ótimo fim de semana pra você aqui na Centro América. Mais músicas, mais prêmios, os melhores ouvintes e os melhores patrocinadores que estão chegando também aqui na nossa manhã. Centro América, 15 para as 11.
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0: Centro-América, a rádio que só tem fã, Samuel Rosa, Rio Dentro do Mar, essa música linda pra você, aqui no nosso Manhã de Sexta-feira de Simplente, Wesley Safadão, Rei Vaqueiro, também tivemos a Simone Mendes, Direitos Iguais, e vamos pra aquela nossa dica, vamos pra nossa dica? Vamos lá então, antes de trazer aí o nosso hit da semana, né? Essa dica bem legal, lembra que eu falei pra deixar o franguinho mais douradinho? Então, antes de levar à frigideira ou ao forno, seque bem os pedaços com papel toalha. Isso ajuda a evitar excesso de água e favorece aquela douradinha deliciosa por fora. Sabe aquela douradinha, aquela crocância gostosa? Fica tudo de bom, viu? Nosso intervalo tá chegando e já já a gente curte o hit da semana.
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0: American Pie. Fechando a sequência pra gente matar a saudade. Felipe Araújo passou por aqui com Despedida de Sofrimento. Pena que já namora. Marcos e Velucci. E claro que muita música ainda continua pra você. Aqui são 24 horas, a melhor programação na sua frequência 89. E olha, a Simaria já havia revelado que retornaria à carreira artística no dia 16 de junho, né, gente? Quando completou aí, 44 anos. E aí, nesta quinta-feira, dia 13, a cantora anunciou a data e o local de seu retorno à música após uma pausa de 4 anos. Então, nas redes sociais, ela contou que a gravação do seu primeiro DVD solo acontecerá no dia 12 de setembro. E ela disse que a pausa nunca foi o fim da história, foi o tempo que eu precisei para me reencontrar, cuidar de mim e voltar bem. Meu reencontro com a música tem data e lugar, escreveu aí a sertaneja na publicação, né? Então tá aí, ela está de volta após 4 anos de pausa. A Simaria anuncia data de retorno aos palcos e ela disse que só foi aí o tempo que ela precisava para se reencontrar. E às vezes a gente precisa de dar um tempo mesmo, né? Falando em tempo, depois do nosso intervalo, eu volto com sorteio de prêmios, mas os nossos anunciantes vêm aí com ofertas, promoções pra você, fã. Centro América 1116, bom dia.
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0: Já estamos de volta.
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0: Tudo isso pra você com prêmios. Isso mesmo. Bora pro nosso Manhã com Prêmios, presenteando o nosso fã. Aquela campanha tá aqui junto com a gente, campanha Mesa Cheia da Centro América, junto com a Rose Rizon, meu bom e queridinho. E agora você vai concorrer a uma extensão de cílios da Bel Cílios. Final de semana merece, né, gente? Então bora participar. Envie aí nome completo, número do seu telefone. Não esqueça daquela foto criativa que tenha um arroz ou feijão, Rizon, Milbon ou queridinho. Lembrando que o ganhador retira o seu prêmio aqui na Centro América, apresentando seu documento com foto. Capricha na participação, corre pro WhatsApp, vem comigo então, participando aqui desse sorteio maravilhoso enquanto ele canta. Ted Swings.

0: você não tenha dó. Música fecha a nossa sequência. Já tem uma galera participando aqui do nosso sorteio. Falta você, então vem pra cá que está no ar aí a nossa campanha Mesa Cheia, gente, da Centro-América com arroz, rison, mil bom e queridinho. Você concorre agora a uma extensão de cílios da Bel Cílios, tá? Pra participar, envia pra gente aí o seu nome completo, o número do seu telefone e aquela foto bem criativa que tenha aí arroz ou feijão, rison, mil bom ou queridinho. Só isso você já participa, lembrando que o ganhador vai retirar o seu prêmio aqui na Centro América, apresentando seu documento com fotos, tá bom? Nosso intervalo vem aí, tem informação pra você.
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0: Hora de falar com ela, Beatriz Schaefer. Bom dia pra você.
3: Silvia Letícia, excelente sexta-feira a você e aos ouvintes que nos acompanham aqui na Centro América FM. A Polícia Civil deflagrou nessa manhã a Operação Mulher Segura de AD, um cumprimento de mandados contra agressores de mulheres em Mato Grosso. A ação marca os 20 anos da Lei Maria da Penha e integra uma força-tarefa nacional coordenada pelo Ministério da Justiça e Segurança Pública. A operação começou em junho e seguirá até dezembro desse ano. No estado, os trabalhos são coordenados pela Polícia Civil com ações voltadas ao cumprimento de medidas protetivas, prisão de agressores e apreensão de armas, celulares e outros materiais usados para ameaçar as vítimas. Para se manter conectado, saber de todos os detalhes dessa operação e outros assuntos importantes, já sabe. Acesse as nossas redes sociais e continue conosco aqui na Centro América FM.
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0: 11:31.
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0: Inconfundível, Murilo Rufi, Gustavo Mioto.
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Centro América, rádio que só tem fã, Thiago York. Amei te ver, fechando nossa sequência. Gente, vocês viram que tem coisa nova no Instagram, né? Ainda não? Vou te contar então, viu? O Instagram decidiu renovar a sua identidade visual depois de cerca de uma década sem grandes alterações no logotipo escrito. A novidade foi apresentada nesta quinta-feira ontem e trouxe uma aparência mais moderna para o nome da rede social. A antiga, né? É, tipografia deu lugar aí a letras que combinam com curvas, com aqueles traços mais tradicionais. Outra diferença também é a adoção do preto na apresentação da nova marca, né? Então tá aí, uma nova marca, e nas redes sociais dividem opiniões, né? Da cara nova do Instagram, que mudou aí a sua logo pela primeira vez em 10 anos e surpreendeu os usuários. Eu confesso que, como eu gosto de muitas cores, eu prefiro a coloridinha também, que agora ficou preto e branco, mas eu prefiro a colorida, que eu gosto de cor, né? De vida. Tá rolando sorteio aqui, tá? Nossa campanha Mesa Cheia tá demais e você vai participar. Eu tenho aqui, ó, uma extensão de cílios da Bel Cílios, presentão da Centro América com arroz Rizom, mil bom e queridinho pra você. Envia aí nome completo, número do seu telefone e aquela foto criativa que tem um arroz ou feijão Rizom, mil bom ou queridinho. Não esquece de mandar junto seu nome completo, número do seu telefone, tá bom? Já tá de volta.

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0: bem o problema que tem.
1: Centro América, rádio que só tem fã, com Panda e Gustavo Lima, Calcinha de Renda, fechando nossa sequência. Olha, tá na hora do nosso sorteio. Vamos descobrir aqui quem é que fatura o nosso prêmio da hora, da nossa promoção Mesa Cheia. Quem é que vai faturar hoje? É a Daiane Tavares de Miranda Cabral. Daiane Tavares de Miranda Cabral, final do telefone 8424. Um beijão pra você, estamos te esperando aqui na Casa da Centro América pra retirar aí o seu prêmio, tá bom? Horário comercial, tá bom, querida? Agora de manhã as meninas foram almoçar, só à tarde, de 1h30 às 18 horas. Daqui a pouco a gente se encontra lá no nosso Flash Hits. Claro que sempre aquele programa muito especial para você começar a sua tarde, né? O seu horário de almoço, aqui na sua 89.
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2: 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Os Invisíveis. Você acredita no invisível? Há aqueles que afirmam depositar sua confiança somente naquilo que enxergam os olhos, o que as mãos podem tocar e o que ouvem os ouvidos. Todavia, são irrefutáveis as provas científicas de que há uma gama de seres em nosso entorno, invisíveis aos nossos olhos e sentidos primários, mas que, em relação constante conosco, exercem pleno exercício de influenciação sobre o nosso cotidiano. Tal é o caso, por exemplo, do universo microscópico. Seres uni e multicelulares que, sem que os possamos enxergar, são responsáveis por uma série de reações bioquímicas em nosso organismo. A verdade é que o invisível existe. Todavia, se aperfeiçoarmos nosso olhar, ele pode tornar-se visível. Para tal, a boa vontade, o amor, a caridade, o bem. Somos todos invisíveis. Nossa presença não faz diferença para ninguém, apenas para aqueles que passam por nós e sentem medo ou raiva. Acham que todos somos ociosos, mas estão enganados. Eu sou um homem de bem, de família. Estou aqui de passagem. Foram estas as palavras concedidas a um jornalista de um famoso periódico de circulação nacional por um homem que vive nas ruas há 2 anos em mendicância. Por vergonha, ele preferiu não se identificar. Outros moradores de rua tiveram coragem de contar ao jornal os motivos que os levaram a viver sob as marquises, sem amparo de um amigo, da família e até mesmo do poder público. São os invisíveis sociais. São moradores de rua, catadores de papel. São garis, faxineiras, porteiros, jardineiros, pedreiros, ascensoristas e tantos outros. Irmãos nossos, espíritos em evolução, seres humanos com histórias de vida, sentimentos, fragilidades, aspirações, ideais, sonhos e que, na grande maioria das vezes, são simplesmente ignorados como se não existissem. Durante seu doutorado, como parte do estágio de uma das disciplinas que cursava, o psicólogo Fernando Braga da Costa resolveu acompanhar a rotina dos garis da Universidade de São Paulo. Em sua experiência, ele relata que, ao vestir o uniforme desse profissional, não conseguiu ser reconhecido nem mesmo por seus professores e colegas de curso. Isso não significa que fui menosprezado ou rejeitado, afirmou o psicólogo. Era pior. Simplesmente, eu não estava lá. As pessoas não me viam, não olhavam para mim. Era como não ser. Você acredita no invisível? Acredita que existem milhões de pessoas em todo o mundo que são invisíveis? Um bom dia, um sorriso, um aperto de mão, um olá, tudo bem? São formas de materializá-las e torná-las tangíveis, dignificando-as e exaltando a criatura humana, em detrimento de nossos preconceitos e egoísmo. Pense nisso, mas pense agora. Chegamos assim ao final de mais um Pense Nisso. 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
1: Claro, já estamos embarcando em nosso Flash Hits de sexta-feira. Hoje, 14 de agosto. Que bom ter você aqui junto da gente para essa viagem de todo início de tarde, né? Então, bom almoço, bom início de tarde para

0: Titãs, Marvin, fechou sequência aqui no nosso Flash Hits. Ouvimos também Voo Livre com Roupa Nova. Vem aí o nosso intervalo, já já tô de volta com você aqui no nosso Flash Hits. Centro América, meio-dia e 18.
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0: Nosso início de tarde em 37 graus, com umidade relativa do ar em 22%. Estamos com a umidade bem baixa, é importante você cuidar da hidratação e também usar protetor solar.
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0: McCartney com Stevie Wonder fecha a nossa sequência aqui no nosso Flash Hits. Vamos pro intervalo e tem informação para você.
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0: Vamos falar com a Tâmara Figueiredo. Oi, Tâmara, boa tarde para você.
3: Boa tarde, Silvia Letícia, de volta com mais um Centro América News. Oportunidade para os concurseiros de plantão. A Prefeitura de Gaúcha do Norte abriu um processo seletivo simplificado, com 340 vagas imediatas e outras 584 para cadastro de reserva. Os salários variam de R$ 2.117 a R$ 8.655, conforme o cargo e jornada de trabalho. As inscrições começam nesta sexta-feira e seguem até o dia 28 de agosto, exclusivamente pela internet. As oportunidades contemplam candidatos com ensino fundamental incompleto e completo, além dos níveis médio, técnico e superior. As contratações serão temporárias e poderão começar após a homologação do resultado final. O edital oferece vagas nas áreas de administração, assistência social, educação, saúde, infraestrutura, obras, planejamento e desenvolvimento. As inscrições são exclusivamente pela internet na banca organizadora do certame, aigleseleção.net.br. Outras notícias você acompanha a qualquer momento com mais um Centro América News.
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0: Meio-dia e 31.
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3: Estamos de volta, 10 para 1. É hora de ouvir Fábio Júnior com o Sem Peso.

0: Cidade Negra, A Cor do Sol, naquela versão acústica pra gente matar a saudade. Muita nostalgia pra nossa tarde de sexta-feira, né? Seu fim de semana começa aqui na sua 89, já já tem sucesso que você não esquece com uma das minhas músicas preferidas da banda Queen. Ai, gente, que viagem, hein? Que viagem.
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8: Olá, nessa edição do Sucesso que você não esquece, vamos falar de uma das músicas mais complexas e emblemáticas do reino do rock and roll. Bohemian Rhapsody, do Queen. A música foi gravada, assim como todo o álbum Night at the Opera, num estúdio montado numa fazenda medieval na vila de Hooper, no condado de West Sussex, em 1975. A obra demorou mais de 3 semanas para ser finalizada. Foram mais de 180 overdubs. De acordo com Chris Smith, um pianista amigo de Mercury, Freddie começou a desenvolver Bohemian Rhapsody no final da década de 1960. Quando a música foi lançada, os críticos, sempre eles, detonaram a canção. A grande maioria dizia que Bohemian Rhapsody era uma música sem pé nem cabeça. Mais uma vez, os professores de Deus, os críticos, estavam errados. Os produtores executivos da gravadora EMI também duvidavam do sucesso de Bohemian Rhapsody, por ela ser longa demais. Mas nós já conhecemos essa história, né? A canção entrou na parada em 3 décadas diferentes. Em 1976, 1991 e 2018. Bohemian Rhapsody é uma suíte de 6 minutos, composta por várias sessões. Uma introdução, Is this the real life? Um segmento de balada, Baba,
9: just killed a man.
8: Uma passagem operística.
10: For me.
8: Uma parte de hard rock. E uma cadência reflexiva, intercalada com árias, sonatas e com rápidas mudanças rítmicas e harmônicas, que contém elaborados vocais de Freddie Mercury e Roger Taylor.
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8: O significado real da música como um todo permanece opaco de propósito. A música tem uma série de referências ocultas e pode ser interpretada sob diferentes pontos de vista. O próprio autor da letra, Freddie Mercury, que sempre se recusou a explicar sua criação, afirmou em entrevista: "Acho que as pessoas deveriam apenas ouvir, pensar sobre isso e depois decidir o que isso significa para elas." Portanto, vamos ouvir mais um sucesso que você não esquece, de 1975, a imortal, a atemporal Bohemian Rhapsody, Queen.

0: Antes de ir embora, eu convido você para nos enviar a sua sugestão. E, se tiver, a história de um clássico que você não esquece. Anote aí o nosso WhatsApp. Código de área 65 99 942 3059. Um forte abraço e até a próxima edição. Bye, bye.
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0: Garotos, Kid Abelha fecha mais uma sequência por aqui, direto de 1985, essa pra gente matar a saudade por aqui. Uma ótima tarde pro Roberto Carlos Pires, que está curtindo a gente, e a Maria Júlia.
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0: 1:19.
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0: Os grandes clássicos continuam vivos aqui, assim como esse RPM Juvenilha, fechando nossa sequência. Ótima tarde para você, daqui a pouco eu tô de volta. Uma boa tarde para você que está voltando agora ao trabalho, né? Obrigada pelo carinho.
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0: Voltamos a falar com a Beatriz Schaefer, trazendo a informação para você, Beatriz.
2: Silvia Letícia, de volta ao Centro América News dessa sexta-feira. Um projeto de lei em tramitação na Câmara dos Deputados propõe criminalizar a gordofobia no Brasil. A medida prevê até 3 anos de prisão e multa para casos de humilhação, exclusão e discriminação contra pessoas obesas. A pena pode ser maior quando envolver crianças, escolas, redes sociais ou agentes públicos. O texto também prevê campanhas de conscientização e ainda precisa passar pela Câmara e pelo Senado. 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
0: 1:33.
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Essa é do Blitz, rolando pra você aqui nas ondas da sua 89, o nosso Flash Hits, trazendo essa recordação maravilhosa pra você. E também, falando em recordação, em coisa maravilhosa, deixa eu falar pra você uma coisa que tá todo mundo já comentando na internet. Isso mesmo, gente. Olha só. Acabam de confirmar, né, que o Foo Fighters passará pelo Brasil em 2027. Fala sério, hein?

confirmado. Foo Fighters toca no Brasil em fevereiro de 2027. Então, olha, já tá todo mundo assim ansioso, os fãs, né? Ansiosos aí para esse grande show do Foo Fighters, com encontro com o público brasileiro no Rock in Rio, né? Antes, porém, ele tem um encontro com o público brasileiro no Rock in Rio e a banda no Palco Mundo aí, no Festival Carioca, em 4 de setembro. E olha, gente, fala sério, que alegria, hein? Já pensou, gente? Fala sério, hein? Então, ó, os fãs do Foo Fighters podem se preparar que fevereiro de 2027 tem show pra vocês. Daqui a pouco eu tô de volta.

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Nila Branco, diversão para fechar aqui a minha participação com você nessa sexta-feira. O nosso Flash Hits de sexta, sim, né? Tudo de bom aqui na sua 89. Daqui a pouquinho o Edilson Batata tá chegando com No Seu Ritmo. E claro que amanhã a gente se encontra às 10 da manhã, né? No nosso Manhã 89, no Flash Hits. E também no nosso Vibe Centro-América. O nosso Vibe de sabadão, muito especial aí pro seu fim de semana. A gente se fala amanhã então, combinado? E já já vocês recebem ele, Edilson Batata, por aqui, hein, gente? Tchau! Forte abraço pra você, ótima sexta!

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7: Temperatura em Sorriso 39 graus, previsão hoje à noite 17.
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7: Muito boa tarde, chegando com mais uma edição do programa No Seu Ritmo, agora 2 horas, 2 da tarde, sexta-feira, 14 de agosto. Você esteve na companhia da Silvia Letícia e agora sou eu, Edilson Batata, vamos juntos até às 6 da tarde. Ele tá aqui comigo, claro que sim, meu passarinho tirico-tico. Que maravilha, hein? 14 de agosto, dia do cardiologista. É, preciso passar aí nesse profissional aí, rapaz, né? A idade tá chegando, sei não se a gente aguenta os baques. Dia Nacional de Combate à Poluição, Dia Nacional de Conscientização sobre a Paternidade Responsável. E também celebração religiosa de São Massimiliano Maria Kolbe. E é você que tá de aniversário, também é seu aniversário, é comemoração então do seu aniversário? Conta pra mim, manda aqui no nosso WhatsApp 996750551 e conta aí quem tá de aniversário, você... Alguém da sua família, algum amigo, alguma amiga. E a gente vai mandar um parabéns, todo especial. Bom, seguindo na vibe do Flash, conectando ao programa No Seu Ritmo, tá chegando Daryl Hall com Joe Waits. I Can Go For That. 2:01, que musicão, hein? Uma tarde pra você.

0: Victor Clay, você tá doido de sol? Tá bom já de sol, né? Ô, sol. Já que podia esquecer um pouquinho, né? Exagera não, sol. Tá torrando tudo por aqui, menino. Você tá doido? Victor Clay, o sol teve fofoca do ano com Juan, Leandro e Danilo e Davi. Também teve o grupo Menos é Mais com Pablo. Saudade Inconveniente. I Can Go For That, som de Daryl Hall com Joe Waits. 2:15, nós vamos pro intervalo, deixa eu ver quem que já mandou alô de boa tarde, tá participando comigo por aqui, mandou, opa, tamo junto, tamo ligado, tamo acompanhando, deixa eu ver aqui quem que mandou. Lore de Vedói no Projeto Casulo, Evelyn Araújo, opa, boa tarde Margarete Baú de Sinop, Eloir Kaminski, a Marina Coneal, não sei se ela tá de castigo ainda no depósito, a Hiller, qualquer coisa se tiver, fala que eu mandei um beijão pra ela, tá? Alan Diego, motorista de aplicativo, motorista de coletivos, taxistas e os caminhoneiros e caminhoneiras desse Brasil varonil. Alô, menino! Família Kaminski em peso. A Letícia já mandou alô dela de boa tarde também. Vou pro intervalo, já volto aqui, só tem fã.
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1: Bruni Barreto. Texana 37. Teve também por aqui Edmite Samuel, Toda Mulher, atriz demais. Sucesso no momento com Murilo Ruf e Bruno Rosa. Agora 12h28. Vamos conferindo aqui as participações. Ótima tarde pra você ligado. Dona Nair, mandou um áudio, já vou conferir seu áudio. Beijão pra você, viu, Dona Nair? Marina Coneal, Marcinho do Primavera, quem mais? Quem mais? Giovana Magalhães mandou alô de boa tarde. Tudo bem? Melhor agora com a galera participando por aqui, viu, Giovanni? Hillary Cauane. A Hillary. Beijão pra você, boa tarde. Marcinha Alcântara, mamãe da Lolene e Milena. Boa tarde, boa tarde, boa tarde. Letícia Caminski, Alan Diego, Loridi Vedói, Evelyn Araújo, Margarete Baú em Sinop, Loir Kaminski. E você que tá aí do outro lado do radinho também, tá curtindo com a gente, não tá? Zé Veras, meu amigo Juju, Juliano Froming. As crianças também. Vamos ficar bem informados com o Centro América News, nossa equipe de jornalismo tá chegando aqui agora.
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1: 12h29, Tâmara Figueiredo chegando com informação. Oi, Tâmara, boa tarde.
4: Boa tarde, Batata. Boa tarde aos ouvintes do Centro América News. Jazida, encontrada quase vazia, derruba licitação de milhões para a rodovia em Mato Grosso. Uma jazida prevista para fornecer material para pavimentação de 10 quilômetros da MT-488 em Nova Maringá, na região norte do estado, tinha apenas cerca de 9,1% do volume utilizável previsto no projeto. O problema foi uma das falhas consideradas insanáveis que levaram a Secretaria de Infraestrutura e Logística, a Sinfra, a anular uma licitação de 14,4 milhões de reais para a obra. Além da quantidade de material muito abaixo do necessário, a análise técnica apontou que a área da jazida não tinha licenciamento ambiental nem cadastro ambiental rural, o CAR. Também foram identificadas inconsistências em dados geotécnicos, no orçamento e nas condições do terreno. A anulação foi assinada pelo secretário de Estado de Infraestrutura e Logística, Marcelo de Oliveira, e publicada no Diário Oficial. 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

3h45, mais um bloco por aqui no seu ritmo. Kaique, Coração Não É de Aço, 2 com Paulo Ricardo e Rolling Stones, Stir Me Up. Olha, já a produção já juntou todas as participações, está realizando o sorteio, a gente vai conferir juntos já já, daqui a pouquinho, no próximo bloco, tá bom? 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
1: Que se chama 90-10. Onde uma pessoa tem 90% daquilo que você procura em alguém. Só que você foca naqueles 10% que falta. Aí você sai pra rua, se aventura. E realmente você encontra aqueles 10%. Mas não se deu conta que perdeu os 90%.

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1: É, Thales Lessa. Fechando essa hora aqui do programa No Seu Ritmo, calma, o sorteio já tá na mão aqui, já vamos conferir. O Thales Lessa com Diego Vitor Hugo, que pena. Teve também Mário Maraíza, 9010. Pena que você já namora, Marcos Bellucci e o Panda, nosso querido Panda. Eu te seguro. Ó, oh, 4 horas, resultado do sorteio tá na mão, você que participou, presta atenção pra gente conferir juntos quem foi que ganhou o rodízio oriental com acompanhante no camelo. No sorteio de hoje, Luzia Rodrigues da Silva, parabéns Luzia. Luzia Rodrigues da Silva, fone final 74, faturou o rodízio oriental lá do Camelos Restaurante. Já já a produção vai orientar como é que faz para retirar seu prêmio, tá bom? Então parabéns quem faturou hoje, sorteio dessa tarde, sexta-feira, 14 de agosto, Luzia Rodrigues da Silva, parabéns.
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3: 4:06. Vamos seguindo por aqui. Sexta-feira, 14 de agosto. Ritmo do dia, Natanzinho Lima. Até quando? Até quando? Bom, já rolou o sorteio por aqui. Você ganhou. Parabéns. Quem ganhou hoje foi a Luzia Rodrigues da Silva. E se você não ganhou, pode participar da programação igual. A gente vai mandar os alôs aqui pra você. Meu amigo Veneno. Ah, tarde de sexta-feira, tá aí lá com a garrafa de groselha. Aquela latinha de guaraná gelada. Ei, rapaz, que maravilha. Um grande abraço. Lá nisso, tô devendo uma visita pro meu amigo Veneno. Tem que ir lá na charca dele lá uma hora dessa. Logo nós aparece por aí. Ana Cléris, boa tarde. Obrigado pela participação e companhia. Marina Coneal falou aqui, ó. Tudo bem, né? Falou sorteio, não ganhei. Tô aqui, tô acompanhando. Obrigado pelo carinho, viu, Marina? O Cleverson da Cunha também, Registro Nova, tá? Tô por aqui, tô acompanhando também. Emily Kramer, oi, Emily. Manda aí um alôzão pra família toda. Seu Gerson, Dona Rosângela, Emily, a Júlia, na Vitória, Cauã, pequena Lívia, família Kramer todinha. Um abração pra vocês, tá bom? Julião Oliveira, Gilberto Carlos Oliveira, Luzia, foi ela que faturou aqui, prêmio, né? Angélica Maria Barbosa, curtindo também o programa No Seu Ritmo. Francisco Letícia dos Santos, Juliano Friso, Éder Pereira Max, ó, sim. Ó o outro aqui, participação internacional. Já tenho aqui as participações internacionais da bonita lá, da Hillary, né? A Hillary Kawan. E agora tem também aqui participação do Michael Richard. É o Michael Richard. Ah, tem o Mike Santos também. É, essa galera é tudo participação internacional. Denise Gomes, boa tarde. Obrigado pela companhia. Olha o que vamos fazer. Hoje é sexta-feira. Money. I don't know why. Quer lembrar esse som bacana aqui? Aumenta o volume. É sexta-feira. Vamos dar uma animada, gente. Que isso?

0: Gustavo Mioto e Murilo Huff, novo sozinho. É, tá sozinho. É, você. É nada. Money com I Don't Know Why, matando saudade, sexta-feira, né? 4h16, ó. Lenice Gomes curtindo também, Cleverson da Cunha, Marina, a Hilary Calvani, João Vitor Braga, quem mais tá por aqui curtindo essa tarde com a gente? A Marinês Rodrigues, é a Mari, né? Juliana Cardoso Leite, Denilson Alves, a Bianca Machado, Eduardo Henrique, nossa, é muita mensagem. Flávio Gimenez, Larissa de Souza. Bom, ótima tarde para todo mundo. Vou para mais um intervalo comercial e eu já volto aqui com mais No Seu Ritmo, 4h17. Tá quente aí, bicho? O que você faz para acalmar um pouco esse calor aí? Tereré? Hã? Beba água, claro. E se hidratar, né? Você tem que se hidratar, não pode deixar de beber água não. Às vezes tá na correria, esquece de beber água e depois, coitado dos rins, eles que sofrem, né? Ave Maria. Bora pro intervalo que só tem fã.
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0: 4h17.
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0: Wesley Safadão com Rei Vaqueiro, Vicente. Também teve aqui nesse bloco a Marisa Monte com o Seu Jorge, Pra Melhorar. E a Ivete Sangalo, A Lua Que Eu Te Dei. Vai, vai dando a lua, vai. Essa música é linda, cara, que isso. Né? O povo apaixonado, chega a ficar com o coração arrupiado. Mais informação chegando por aqui, mais um intervalo com o Centro América News. E você que está aí acompanhando, obrigado. Pode participar mesmo, manda sua mensagem para cá, 996750551, já volto.
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0: 4h31, Tamara Figueiredo, boa tarde.
2: Olá, boa tarde, Batata. Boa tarde aos ouvintes. De volta com mais um Centro América News. Uma ação de orientação sobre o protocolo Não é Não foi realizada ontem e segue nesta sexta-feira, dia 14 de agosto, em bares, restaurantes, casas de shows e outros estabelecimentos, com o objetivo de orientar os funcionários e os responsáveis sobre as medidas previstas na Lei Federal 14.786, que busca prevenir constrangimento e violência contra mulheres. Entre as orientações estão a capacitação das equipes, a divulgação do protocolo em local visível e o acolhimento às vítimas. Em casos necessários, os estabelecimentos também devem acionar os órgãos de segurança e preservar as imagens de vídeo monitoramento conforme a legislação. A ação acontece de forma integrada entre as equipes da Secretaria Municipal da Mulher e da Família, do PROCON e de instituições parceiras. Na segunda-feira, dia 17 de agosto, haverá ainda uma capacitação aberta ao público, das 13 às 17 horas. O evento será na Secretaria da Cidade e é voltado especialmente a profissionais da segurança e fiscalização, além de responsáveis por estabelecimentos. Outras notícias você acompanha a qualquer momento com mais um Centro América News.
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0: 4h33.
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0: Michel Teló, aí a roça vence. Zezé de Camargo com o Irmão da Lua, Amigo das Estrelas, Simone Mendes, Direitos Iguais, e teve Stars, som de Simple Red. Muito bom, muito bom.
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7: Olá, tudo bem? Eu sou Paulo Vaz e que tal sabermos um pouco mais sobre um sucesso que você não esquece? O primeiro álbum da banda de rock britânica The Cure foi lançado em 1979 no Reino Unido com o nome Three Imaginary Boys. Em 1980, esse mesmo álbum foi lançado com outro nome nos Estados Unidos, Boys Don't Cry, mas passou despercebido. A música só fez sucesso no Reino Unido no seu primeiro lançamento, em junho de 1979. Os executivos, por insistência de Robert Smith, líder e vocalista da banda, resolveram relançar a música 7 anos depois, em abril de 1986. Aí sim, a música explodiu no mundo todo. Em 2003, o álbum foi classificado como número 442 na lista da revista Rolling Stone, dos 500 melhores álbuns da história. Na atualização em 2012, da mesma lista, ele subiu para o número 438. A letra conta a história de um amor perdido e de um homem que desiste de tentar recuperar esse amor, disfarçando seu verdadeiro estado emocional. Eu tento sorrir disso tudo, escondendo as lágrimas em meus olhos, pois garotos não choram, diz a letra em certo momento da música. Vamos voltar ao ano que de fato a música fez sucesso, 1986, com The Cure e o sucesso que você não esquece, Boys Don't Cry.

0: Então é isso. Eu sou o Paulo Vaz e esse foi mais um sucesso que você não esquece. Quer saber um pouco mais sobre um grande sucesso? Então fique ligado aqui na Centro América FM. Até logo mais. Tchau.
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0: Muito bem, fechado por aqui no seu ritmo desta sexta-feira, o som do Jota Quest com o Tim Maia. Sente farol, sente farol. Amanhã tem mais programa no seu ritmo e daqui a pouquinho, depois do intervalo, a gente tem aqui o nosso batidão sertanejo. Vamos relembrar e matar a saudade dos clássicos da música sertaneja, tá bom? Continue acompanhando e participa aqui pelo nosso WhatsApp que já tem alô pra você.
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3: A moçada que gosta do sertanejo raiz, sertanejo clássico, a boa moda de viola, tá no ar mais uma edição do nosso Batidão.
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3: Potência. E vamos começar o nosso bailão batendo o pé por aqui.

0: Primeiro bloco por aqui do nosso Batidão Sertanejo, agora 5h17. Você já dançou o baile aí, né? Eu vi você ciscando aí, rapaz. Bebedeira com Rick Renner, teve César e Paulinho, vai de roda. O Nego Solimões abriu o batidão hoje com Bate o Pé. 5h17, hora de intervalo. Eu já boto no segundo bloco, tem aqui aquele tinido de viola.
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0: É, batidão, emocionando por aqui. Sérgio Reis e o João de Barro. Teve também Fogão de Lenha, essa música é sensacional, né? Chitãozinho, Chororó, Craveiro, Cravinho, Papais de César e Paulinho com o Brasil Caboclo. Agora 5:30, nós vamos pro intervalo. Sim, deixa eu ver aqui. O Elvis da Silva Joaquim, ei rapaz, ele tinha mandado mensagem aqui no finalzinho do programa No Seu Ritmo, aí tocou o Miro Osmar, ele disse que, ei, agora é sexta-feira, tocar um Miro Osmar desse, rapaz, tem que encher uma caneca de café, é, porque é sexta. Valeu Elvis, grande abraço aos amigos lá do Tayamã, valeu Elvis da Silva. Denise Gomes curtindo a programação também, Cleberson da Cunha. Olha, 5:31. A gente que tá saindo agora do serviço para retornar para casa, bom retorno, vai com calma. O pessoal que tá no trânsito aí, vai com calma, né? Preste bastante atenção, vamos evitar os acidentes, tá bom? E daqui a pouquinho eu dou aquele toque para você que vai pegar seu carro para retornar para casa ou para ir pro trabalho, que vai sair, daqui a pouco, a hora que escurecer, eu vou lembrar você. Acende o farol, acende. É, muitos carros aí na noite sorrisense com os faróis apagados. Você tá doido? Bora pro intervalo com informação, eu já volto com mais modão.
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0: 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Beatriz Schaefer.
3: Edilson Batata, essa é minha última participação no Centro América News dessa sexta-feira, findando a semana com várias opções para a família. Tem futebol, tem handebol, pesca esportiva e música para movimentar a cidade. Nessa sexta-feira tem a Copa dos Campeões. No sábado e no domingo, a programação conta com o Campeonato Mini e Mirim de Handebol, o Campeonato de Veteranos e o Campeonato Mato Grossense, além do 18º Festival de Pesca Zé Aragão. E para fechar com música, o festival recebe no sábado o show do cantor Zé Felipe, às 21 horas. Qual desses programas combina mais com você nesse final de semana? Aproveite com juízo, a gente se encontra na segunda-feira no Primeira Página. Um grande abraço, fiquem todos com Deus.
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0: Temperatura em Sorriso 34 graus, previsão para hoje à noite 17.
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1: Vamos pro último bloco do nosso Batidão Sertanejo, agora 5h47, sexta-feira, 14 de agosto, a gente ouviu por aqui o Daniel com o papai Zé Camilo, Mundo Velho. Teve a moça do carro de boi, com seu parada dura, e também teve Lil e Léo, franguinho na panela. Eu já volto pra gente fechar o nosso batidão de hoje.
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8: Muito bem, vamos abrindo então o último bloco aqui do nosso Batidão Sertanejo, 10 minutinhos para 6. Daqui a pouquinho tem boliche do 89, mas ainda tem moda boa pra gente ouvir por aqui, né não? Vamos ouvir, sabe quem agora para abrir a sequência? Milionário José Rico.
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8: E o Tribunal do Amor.

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1: Felipe Falcão interpretando o Seguindo Seus Passos. Também teve Milionários é Rico, Tribunal do Amor. E nós vamos embora, né, passarinho? Fechando por aqui o nosso batidão. A gente se encontra amanhã, 14h, no Vibe Centro América. A gente fecha com o Teodoro Sampaio. Passe livre. Amanhã a gente se encontra. Tenham todos uma excelente e abençoada noite de sexta-feira. Na sequência tem Tio Lodi e o Bolicho.

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0: Mário. Ah. Ah. Sabe quem vem vindo aí, tchê?
1: Quem?
0: É o Lodi.
1: Mas
2: Mas tu esperava outro. Se tu esperava outro, caiu da carroça, hein? Luiz Lodi, o mesmo de ontem, de hoje, de sempre ao teu lado. Calmo, tranquilo e sereno, feito baile de moreno, tchê. Pra alegria de muitos. Galpão adentro, galpão afora, alegria de outros tantos. Desespero de alguns, né? Estamos chegando com o Boliche, o Luiz Lodi, Boliche 89, 18 horas, 4 minutos.

0: de agosto, estamos chegando com o teu boliche da 89. Boa tarde. Buenas para quem é do Buenas. Boa tarde para quem é da tarde. Para quem já começou a noite na lua morena da Centro América, o boliche da 89 até as 21, trazendo a essência musical do meu, do teu Rio Grande amado. Seja bem-vindo ao boliche.
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0: Mas homem de Deus, é claro que eu vou falar e cantar. Antes de eu falar, eu quero ficar rengo de tanto dançar. Vamos florando a cordiola. 18 horas e 5 minutos, seja bem-vindo a

0: Este é o teu bolicho, bem gaúcho, eu me sinto no lombo do meu cavalo. Esse é o Vanderlei Batista e o grupo Gaitaço Gaúcho. Vanderlei Batista, para quem não lembra, ou para quem se lembra, no caso, era o do conjunto do Fundo da Grota, era o solista do Fundo da Grota, né, tchê? É, no violão solo, ali do lado esquerdo, do lado do Ney Matana, aquele cidadão saiu do conjunto do Baitaque e hoje está no Gaitaço Gaúcho. Vanderlei Batista, um baita de um artista, hein, tchê? Aloysio Baby Felizardo, juntamente com Walter Moraes, meu canto eternizado, e Floriano Acordeona com Márcio Correia, começamos o bagualismo da Centro América, começamos o bolicho. Te aproxega que a sexta-feira nem começou ainda.
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0: Centro América, 18 horas, 18 minutos.
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4: Use o truque marinada rápida para grelhar legumes. 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A marinada realça o sabor e garante mais suculência, uma opção leve e cheia de sabor.
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8: Novidades da música gauchesca tocam aqui, tchê, na hora do mate.

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0: Paulo Dias Garcia, uma nova vertente do Rio Grande Amado.
1: Eu não vou deixar de ir.
0: Eu também não vou deixar de ir. O que que tu acha, tchê? 18:29 no teu bolicho, Grupo Carqueja, aquele vizinho de porta, aquele vizinho que tu estima, hein? É aqui no bolicho, tchê. Complementando o primeiro, o segundo bloco da Hora do Mate do teu bolicho 89, pode mandar o teu chasque.
2: Tchê, não te acanha, manda teu chasque pro 996750551.
0: Itacunha. As bota pialo bem lindo, quem conseguiu enquadrar o corpo ainda sacou um retrato, tchê.

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3: 18:38. Diretamente da fronteira São Luís Gonzaga.

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0: Às 8h44, Mano Lima, a nova. Um resto de sonho do Mano Lima. Gabriel e Alberto Hortaça, Provocadeira. É a música verdadeira no teu bolicho, tchê. Vamos mandar uma boa tarde então pro Roberto Carlos Pires, que não é o Roberto Carlos da Globo, é o Roberto Carlos aqui do Sorriso, boa noite. Pro Márcio Luiz lá no Primavera, boa noite. Margarete Baú em Sinop, Rosângela, boa noite. Elvis da Silva Joaquim, do Taiamã, boa noite, compadre, boa noite. Cleverson da Cunha, boa noite. Quem? Gilberto Carlos de Oliveira, boa noite, meu compadre, boa noite. João Vitor Braga, boa noite. Tamo junto contigo, tio Lodi. Tamo junto a tracar no bolicho. Márcio da Agriterra, boa noite, meu compadre. Como é que estamos, tchê? Obrigado pelo acostado. Marcelo Carvalho, boa noite. Lá na Capital Federal, o Luiz Kur. Luiz Kur é simplesmente um dos maiores guitarreiros do Brasil. Violeiro, cantador, artista, autor de músicas, Luiz Kur. Um abraço do bolicho. O Careca do Lanche, boa noite. Tamo junto com o bolicho, deixa eu pegar aqui. Tem mais um que tá por aqui, tá? Pessoal do Plaza Show e Amigos, boa noite. Boa noite pro Gilmar, Plaza Show, boa noite pro Tião Cabeleireiro, boa noite. Boa noite pro meu compadre Céu Carlito, boa noite. Boa noite pro Edman Prado, tamo junto, gosto de ver.
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0: Pro meu compadre Valmor Tormes, que anda sumido, aparecendo por aqui, Moisés Oliveira e grupo Vozes do Campo, Bandeira Gaúcha. Olha, Carcate.

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0: 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O meu compadre Fabrício aí das telas. Boa noite, boa noite, boa noite, compadre. Boa noite, compadre. Marcelo Lincoln, tamo junto.
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1: 19:07 do teu boliche 89, lançado esta semana, diretamente do norte do estado do Paraná, lá das Araucárias. Minha comadre Ania Giotti, que gosta muito desse artista. Um abraço, Ana, pra ti, pra todo mundo da erva. Paulinho Mocelin, lidando com a pecuária, é sucesso lá, é sucesso aqui.

com a pecuária, Paulinho Mocelim, diretamente das Araucárias, no Pé Vermelho do estado do Paraná. Compadre Dilmar Fonseca na bailanta do Tio Flor com Elton Benício Escobar Saldanha. Salta na programação da Centro América, claro que sim, meu compadre velho. Grande abraço aí no rancho Dilmar Fonseca. Também lá pro lado do rancho da família Kaminski, compadre Luir Kaminski, no descanso merecido da noite. Vamos embora! Vamos embora lá onde chora o cantor. Por quê? Porque...

0: Os amigos da Vacaria dos Pinhais.
1: Vamos embora ver onde chora o cantor. Muito obrigado, muito obrigado, muito obrigado, tchê. 19 horas e 16 minutos. Tu sabe que na vida tem algumas coincidências, né, tchê? Eu quero mandar um abraço aqui para um grande amigo meu, compadre velho, meu compadre, meu amigo Anderson Matias, lá da Inviolável, pescador por excelência. Um abraço, meu compadre velho, seja bem-vindo a este recanto do Bulício na Centro-América. Por coincidência, por as curvas que o mundo une, essa música eu já tinha selecionado aqui quando você me mandou o recado. Um abraço, meu compadre Anderson. Grande abraço aí pra gurizada que tá junto contigo.
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1: Mas pescador e caçador mente. Uma barbaridade.

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1: Olá, Lote. Boa noite. Como que você está, amigão? Feliz sábado para você, bom final de semana para toda a sua família, toda a família Centro-América. Ô, Lote, você pode tocar para nós hoje o meu rancho de beira de estrada? Um abraço, amigão, do NEC da Nau.

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Quero mandar um abraço aqui pro meu compadre Antônio Carlos, do Bela Vista. Boa noite, boa noite, boa noite. É... minha comadre Reinalva lá do Analva e o Neco lá do Sinop, no Vila Real. Boa noite, boa noite. Tamo junto no bolicho até as 21 horas. Pra desespero de uns, alegria de outros, chega pra cantar. Oswaldir e Carlos Magrão, Picasso.

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2: Faltando 8 minutos para as 8 horas da noite no teu Bolicho da 89. Presença garantida no Bolicho do meu compadre Virso, Gebart Virso, da Fazenda Maravilha. Boa noite, boa noite, boa noite. Ô, compadre velho, uma boia de fundamento, tchê. Ô, meu de Deus. Também assinando o ponto no Bolicho, a minha comadre Ângela, o meu compadre Abacate, o Polaco, aí na Chácara Fusinato, na Chácara Verdes Campos, tomando um vinho, escutando o Lodi, tomando uma sopa atrás, tchê. Mas que bárbaro. Vinho e sopa, isso é... É B.O. Ou é pra evitar B.O.T., não, é pra evitar B.O., né, dona Ângela? Grande abraço, um queijo, uma melancia. Firme e forte no Bolicho, na subida e na descida. Comigo também, meu compadre Leonir. Boa noite, Taura, velho. Como é que tamo aí por Vera, homem? Homem de Deus. Manda um mate de esperança aqui pra nós aqui em Vera. Tamo junto, atracado no Bolicho. Firme e forte, tipo CBT na subida. Aqui é CBT 1090, né, Leonir? Aqui eles que eram bons, né, tia? Mas, ô, tia, acho que coisa. Boa noite, boa noite, boa noite. Pra minha comadre Ana Lúcia Espíndola de Araújo, no, tamo por cá, no Rancho Araújo, na beira do Telespires. No Lusco Fusco da cidade, aqui no rancho, tamo junto, botado no Bolicho, tchê. Mas hoje tem uma personalidade, uma entidade de aniversário.

0: Meu compadre Jefferson Silveira, o presidente Jefferson, presidente do bairro Centro Norte, presidente da Avenida Santa Maria. Boa noite, boa noite, boa noite. Um abraço, um queijo, uma melancia, compadre velho.
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0: Hoje tem festança na Santa Maria, aí na casa da Ângela, da dona Ed, da Ana Clara. Boa noite, boa noite, boa noite.
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0: E só pra fazer o Ló de passar raiva, Josmara Campos. Guria, que mala intenção é essa? Hã? Mas homem de Deus, não é homem, é mulher de Deus, pra que fazer essa judiaria com o tio Lodi? Uma carne no pontaço da faca afiada, faca marca coqueiro ainda por cima, né, tchê? Um abraço, Josmara Campos, tamo junto no bolicho. Na parte musical tem lá pro Leonir, Délcio Tavares, Mater Esperança. E lá pra Chácara Fusinato, Caminhos Distante com o Serrano. Eu vou cevar um mate gordo da esperança, daquela cor verde dos olhos teus, pra mostrar que verde é a minha esperança. Délcio Tavares, canta alto, canta bonito.